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6: 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As notícias do governo federal que movimentaram o país no dia de hoje.
7: Olá, boa noite.
8: Boa noite para você que nos acompanha em todo o país.
7: Terça-feira, 8 de setembro de 2026.
8: Vamos aos destaques do dia.
7: Proteção da biodiversidade.
8: Novas unidades de conservação ambiental são criadas no Amazonas e no Piauí.
7: Decretos também formalizam concessões para manejo florestal sustentável.
8: Doenças raras. 65 em cada 100 mil brasileiros convivem com alguma condição de saúde incomum.
7: O Sistema Único de Saúde acolhe pacientes, realiza o diagnóstico e realiza acompanhamento multidisciplinar.
8: Quem fala sobre o assunto é Natan Monsores, coordenador de doenças raras do Ministério da Saúde.
9: Em sua maioria, essas doenças são doenças de origem genética que afetam predominantemente crianças, mas também podem acontecer em adultos, em pessoas idosas.
7: Semana da Pátria.
8: Brasil celebra os 204 anos da independência.
7: E você vai conhecer alguns dos heróis que ajudaram a construir a nação brasileira em reportagem especial de Luana Karen.
10: A praça que abriga os três poderes da República em Brasília também guarda a memória daqueles que se dedicaram a um ideal de nação. O Livro de Aço reúne os nomes dos heróis brasileiros oficialmente reconhecidos.
8: Hoje, na apresentação da Voz do Brasil, eu, Mariana Jungmann e Luciano Seixas.
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8: Novas unidades de conservação ambiental foram criadas a partir de decretos assinados hoje.
7: As medidas também criam e ampliam reservas de desenvolvimento sustentável e parques nacionais.
8: As ações marcaram as celebrações pelo Dia da Amazônia, comemorado no último dia 5.
10: Em comemoração ao Dia da Amazônia, celebrado em 5 de setembro, foram criadas 4 reservas de desenvolvimento sustentável no Amazonas. As unidades ficam na região de influência da BR-319, no sul do estado, e somam cerca de 669 mil hectares. O ministro do Meio Ambiente e Mudança do Clima, João Paulo Capobianco, disse que é preciso agir de forma preventiva diante das mudanças provocadas pela pavimentação de rodovias.
11: A presença do Estado precisa se antecipar às pressões decorrentes da ampliação do acesso, pois os anúncios de abertura ou de asfaltamento estimulam a ocupação desenfreada, a grilagem de terra e a invasão, impactando negativamente de forma irreversível populações e o meio ambiente.
10: Foi anunciada também a ampliação em mais de 7 mil hectares do Parque Nacional de Sete Cidades, no Piauí. A medida tem o potencial de proteger espécies ameaçadas e de favorecer o turismo no parque. Em outra ação, o Banco Nacional de Desenvolvimento Econômico e Social, BNDES, destinou recursos para restauração ecológica de mais de 10 mil hectares na área de proteção ambiental do Xingu, no Pará. Também foram destinados recursos do Fundo Amazônia ao projeto Naturezas Quilombolas, para apoio à gestão territorial de comunidades quilombolas na Amazônia Legal. O BNDES ainda divulgou o resultado do edital para projetos de restauração e fortalecimento da Bacia do Xingu, em Mato Grosso. A diretora socioambiental do BNDES, Tereza Campelo, destacou a importância da recuperação da floresta.
12: A restauração da floresta é absolutamente fundamental, não só para proteger esse território, para garantir emprego e renda, para garantir que a Amazônia não chegue naquele ponto de não retorno.
10: Também em comemoração ao Dia da Amazônia, o Serviço Florestal Brasileiro assinou contratos de concessão das unidades de manejo florestal 2 e 3 da Floresta Nacional de Humaitá, no Amazonas. Os contratos terão duração de 40 anos e abrangem 162 mil hectares. Reportagem Luana Karen.
7: Mais de 1000 acidentes de trânsito foram registrados nas rodovias federais durante o feriadão da Independência, com 66 mortes.
8: Os números foram divulgados pela Polícia Rodoviária Federal.
7: O foco da fiscalização este ano foi o uso de álcool pelos motoristas. Mais de 900 pessoas foram autuadas por embriaguez ao volante.
13: De olho nos motoristas que insistem em beber e dirigir, a Polícia Rodoviária Federal encerrou mais uma operação de fiscalização entre a sexta-feira, dia 4, e a segunda-feira, 7 de setembro. A Operação Independência foi a primeira ocorrida depois que o CONTRAN, Conselho Nacional de Trânsito, definiu novas regras na fiscalização de alcoolemia. Agora, a lei seca passa a prever um pré-teste ou teste passivo. Somente se for detectado algum indício de embriaguez neste teste inicial, é que o condutor será encaminhado ao uso do bafômetro. A prática já é adotada pelos agentes da Polícia Rodoviária Federal, como destaca o coordenador-geral de comunicação institucional da PRF, Matheus de Paula.
14: O foco deste ano foi a questão da mistura álcool e direção. Na verdade, essa já é uma fiscalização que a PRF faz constantemente. Nesse feriado, foram cerca de 54 mil testes de alcoolemia realizados em todo o Brasil. onde nós autuamos 993 motoristas por embriaguez ao volante.
13: Ao todo, os agentes registraram 1.031 sinistros de trânsito, com 66 mortos e 1.074 feridos. Mais de 24 mil veículos foram flagrados com a velocidade acima do permitido, 5.404 motoristas foram autuados por ultrapassagens irregulares, 2.610 por não utilizarem o cinto de segurança e 461 por transportarem crianças fora das cadeirinhas. Reportagem Graziele Bezerra.
8: Pessoas que vivem com doenças raras são acolhidas no Sistema Único de Saúde por um protocolo que já existe há mais de 10 anos.
7: É a Política Nacional de Atenção Integral às Pessoas com Doenças Raras. Ela estabelece procedimentos para diagnósticos, tratamentos e melhoria da qualidade de vida dos pacientes.
8: Nós conversamos com o coordenador de doenças raras do Ministério da Saúde, Natan Monsores, sobre a política e a assistência prestada pelo SUS para quem vive com condições incomuns e de difícil identificação.

0: doenças são doenças de origem genética que afetam predominantemente crianças, mas também podem acontecer, né, em adultos, em pessoas idosas, de acordo com a natureza da própria doença. As estimativas globais que a gente tem para esse grupo de condições é de que entre 2,5%, 3% a 6% de toda a população do planeta seja afetada em algum momento por alguma dessas doenças raras. Então, essa estimativa ela acaba se replicando aqui no Brasil também, tá? Então, é essa faixa. São muitos milhões de brasileiros. Precisar o número é sempre muito difícil, tá? Porque cada doença traz a sua contribuição numérica para o escopo brasileiro. E as doenças que acontecem aqui no Brasil não necessariamente replicam o que acontece em outros lugares do mundo. Mas nesse momento a gente tem trabalhado bastante em melhorar essas estatísticas.
1: Existe hoje uma política nacional de atenção integral às pessoas com doenças raras, né? Como é que essa política estabelece o acolhimento, o encaminhamento para pessoas com doenças raras no SUS, coordenador? Existe alguma diferença em relação ao acompanhamento de uma doença comum?
0: Existem algumas diferenças importantes, sim. Então, um percentual das crianças, né, identificadas com doenças raras vem de uma ação que existe há quase 20 anos aqui no Ministério da Saúde, na verdade há mais de 20 anos aqui, que é o Programa Nacional de Triagem Neonatal. É o famoso teste do pezinho, né, do qual é coletada, né, algumas gotinhas de sangue, né, do pé do bebê para fazer uma série de exames e depois, né, essas crianças serão acolhidas pelo sistema de saúde. Então, por exemplo, essa é uma grande porta de entrada que a gente tem. As outras portas de entrada são os serviços de referência em doenças raras. Hoje são mais de 50 serviços no Brasil, boa parte deles está associada a hospitais universitários, e esses serviços eles recebem a chancela, a orientação da rede de atenção à saúde do Estado para que os casos, né, suspeitos de doenças raras sejam encaminhados para lá. Esses serviços hoje eles contam com um exame genômico, por exemplo, que é o sequenciamento de episoma, que ajuda a diagnosticar essas crianças, essas pessoas, né, para que elas consigam alcançar o diagnóstico necessário.
2: Então, eu suponho que quando o médico, ali nos primeiros momentos, né, de acompanhamento do bebê, identifica que ele tem alguma condição e outras doenças mais comuns são descartadas, ele encaminha, então, a família para procurar esse serviço de referência, que o senhor disse que geralmente está nos hospitais universitários, né?
0: Isso. O fluxo estabelecido pelos estados geralmente é o seguinte, né? A atenção primária, os postos de saúde, as unidades básicas de saúde, as emergências, né? Algumas dessas crianças e adultos acabam, né, sendo identificados, né, em situações de alguma gravidade já. Essas pessoas são encaminhadas, né, pela regulação, que é uma área, né, da Secretaria de Saúde que estabelece filas, vagas, processos de atendimento. A regulação encaminha esses pacientes para esses serviços ultra especializados e lá nesse serviço o paciente vai ter contato com geneticista, com nutricionista, com uma equipe multiprofissional que vai tentar acolher as suas necessidades. Então, o fluxo, de modo geral, é esse. Mas para algumas doenças, não necessariamente o lugar de atendimento é um serviço de referência em doença rara. Então, muitos pediatras, muitos neurologistas, muitos endocrinologistas também, né, conseguem conduzir o manejo, né, o atendimento dessas doenças.
1: Coordenador, nós temos aqui uma pergunta do Marco Aurélio Cardoso. Ele é presidente de uma associação de familiares e pessoas com síndrome de Prader-Willi, uma doença rara que, entre outras coisas, causa hiperfagia, ou seja, fome acima do normal e, consequentemente, obesidade. Ele menciona outro sintoma da doença e faz uma pergunta. Vamos ouvir.
3: A hipotonia neonatal é o principal sinal de alerta da síndrome de Prader-Willi, logo ao nascimento. Sabendo disso, a SPDA Brasil uniu mais de 10 associações de síndromes raras que compartilham esse mesmo sintoma. Como o Ministério da Saúde pode colaborar conosco para divulgar uma diretriz ou fluxo de orientação para os profissionais da rede pública de saúde, ajudando a encurtar a jornada dessas famílias em busca de um diagnóstico precoce?
0: Então, vou responder aqui essa pergunta maravilhosa e dar uma oportunidade da gente entender como é que a rede funciona. A Prader-Willi, né, um quadro sindrômico, é muito caracterizado por essa questão da hipotonia e da dificuldade, por exemplo, do bebê em fazer a sucção,

0: né, do peito da mãe, né, o aleitamento materno, ele fica prejudicado. E logo do início, essa criança tem dificuldades com ganho de peso. Então, olha como é que é importante a gente ter um instrumento da atenção primária, né, para poder acompanhar isso. Hoje, o Brasil disponibiliza para as famílias a caderneta da criança, que é um instrumento, né, usado pela equipe de saúde da atenção primária, né, do postinho, da unidade básica de saúde, para poder acompanhar o desenvolvimento dessa criança. Então, se o profissional da atenção primária ele consegue, né, preencher adequadamente essa caderneta da criança, boa parte desse processo de suspeita, né, de que alguma doença rara, né, esteja ocorrendo naquela situação, ela começa a ser levantada. Para além disso, né, se essa oportunidade de identificar a doença, né, no início da sua apresentação aconteça, tem outros marcos de crescimento, outros marcos de desenvolvimento que a gente pode utilizar como rede de saúde, né? A baixa estatura, por exemplo, né, essas crianças costumam ter, né, algum grau de deficiência de hormônio do crescimento, costumam ter algumas alterações no desenvolvimento motor, algum grau de deficiência cognitiva também, né, instalada, além da compulsividade alimentar, né, que foi falada aí. Hoje, dentro do Sistema Único de Saúde, como é que funcionaria esse processo para melhorar o acolhimento, né? É o desenvolvimento do que a gente chama de linha de cuidado. O Ministério da Saúde, nos últimos meses, tem elaborado algumas linhas de cuidado e tem disponibilizado isso para a população, né, para os profissionais de saúde também, no sentido de dar as orientações adequadas. Nesse momento, a gente está desenvolvendo uma de doenças neuromusculares, né, que não é bem o quadro aí de Prader-Willi, mas esse desenvolvimento está permitindo a gente, né, criar marcos também para outras condições que vão ter, né, situações semelhantes, que vão precisar, né, de manejo endocrinológico, de suporte nutricional, de orientação psicológico-comportamental, de apoio educacional. Então, a linha de cuidado é o melhor instrumento que a gente tem na ausência, por exemplo, de medicamentos específicos. No caso de Prader-Willi, né, há uma deficiência de hormônio de crescimento que costuma ser debatida também entre profissionais para ajudar a conduzir, a manejar a situação. Mas, né, na ausência de um protocolo ou na ausência de uma orientação específica de cuidado, a recomendação do Ministério da Saúde é procurar, né, que esse pai, que essa mãe, que essa família procure um serviço de referência em doenças graves.
1: Para a gente concluir, então, doutor Nathan, quando o senhor mencionou aí, às vezes, a ausência de uma medicação específica para tratar aquela doença, né, que possa servir de cura ou mesmo de tratamento. Mas as pessoas encontram, outros tratamentos para os sintomas e também tratamento psicossocial pelo próprio SUS, né, inclusive para as famílias.
0: Isso. Recentemente, o Ministério da Saúde anunciou uma iniciativa muito bacana para as mães cuidadoras de apoio psicológico, né? Então, no sentido de acolher essas mães, porque, né, o dia a dia, né, do cuidado, ele é uma sobrecarga, né, importante para a saúde mental dessas mães.
2: Muito bem, nós conversamos com o Natan Monsores, coordenador de doenças raras do Ministério da Saúde. Muito obrigado por sua entrevista aqui à Voz do Brasil.
0: Agradeço pela oportunidade e o Ministério da Saúde fica à disposição de vocês e dos ouvintes, né, para diálogo e esclarecimento.
1: Hoje, 8 de setembro, é celebrado o Dia Mundial da Alfabetização.
2: A data criada pela Organização das Nações Unidas marca a importância desta etapa no desenvolvimento da cidadania de crianças, jovens, adultos e
1: E o
2: idosos.
1: Ministério da Educação ressalta o compromisso com o processo de alfabetização em todas as idades.
3: A alfabetização é um direito fundamental em todas as idades. E para comemorar o dia em que ela é celebrada no mundo todo, o Ministério da Educação ressalta a importância dessa etapa. A qualquer tempo, jovens, adultos e idosos podem retomar os estudos e aprender habilidades que permitem compreender, produzir e utilizar conhecimentos em diferentes situações da vida social. O processo de alfabetização começa quando já se tem as habilidades de ler e de compreender textos curtos, de localizar informações e de escrever palavras. Como explica a secretária de Educação Básica do MEC, Kátia Schweikart, ele segue por toda a vida escolar do estudante, principalmente da criança.
4: A alfabetização começa lá atrás e que ela já pode ser trabalhada por meio das linguagens, por meio do contato com os livros, nos seus processos de aprendizagem. Os efeitos disso vão aparecer e certamente essa criança conseguirá se desenvolver.
3: O Dia Mundial da Alfabetização lembra a responsabilidade de professores, gestores públicos e redes de ensino como agentes nesse processo educacional. A alfabetização é um compromisso compartilhado entre municípios, estados, Distrito Federal e a União, conforme estabelece a Constituição Federal e a legislação educacional brasileira. Reportagem Léo Gomes.
5: Dicas do Enem.
6: Olá, meu nome é Isaac Leal e a minha pergunta é: como eu posso montar um cronograma de estudos?
7: Quem responde é a Randu Lemos, responsável pela coordenação de um cursinho popular.
8: No edital do Enem tem descritos todos os conteúdos que poderão cair na prova. Eu começaria estudando ele. Eu acredito que todas as matérias merecem atenção, até porque o Enem é uma prova que trabalha diferentes competências. Então, numa questão em que você está vendo matemática, pode ser que tenha uma pergunta sobre interpretação textual e vice-versa. Então, é importante que você tenha um conhecimento básico sobre todas as disciplinas. Tem pessoas que conseguem estudar 30 minutos no dia e conseguem se sair bem na prova, mas tem pessoas que precisam de mais tempo, uma, duas, três horas. A minha dica é que você respeite a sua disponibilidade. É importante que você se organize para estudar com mais antecedência possível. Revisar, responder questões, conversar com a sua rede de apoio e descansar.
7: É isso aí. As provas vão ser realizadas nos dias 8 e 15 de novembro. Se prepare e acompanhe as nossas dicas toda terça-feira aqui na Voz do Brasil e também na radiogov.ebc.com.br.
2: Personagens que marcaram a luta por um Brasil independente.
1: Na Semana da Pátria, vamos conhecer algumas figuras históricas.
2: Seus nomes estão marcados no Livro de Aço, que registra na memória nacional a trajetória dos chamados heróis da pátria.
9: A praça que abriga os três poderes da República em Brasília também guarda a memória daqueles que se dedicaram a um ideal de nação. No Panteão da Pátria, o Livro de Aço reúne os nomes de 49 dos 87 heróis brasileiros oficialmente reconhecidos. Quatro deles estão ligados à independência do Brasil. Joaquim José da Silva Xavier, o Tiradentes, inaugura o Livro de Aço. O historiador Rafael Leporassi explica por que Tiradentes se tornou um herói da pátria, mesmo tendo morrido 30 anos antes da independência do Brasil.
10: Ele fez parte de um movimento que visava a separação de Minas Gerais do Império Português. Para muitos historiadores, é um dos primeiros movimentos a trazer um ideal de fim do pacto colonial.
9: Tiradentes virou símbolo da Inconfidência Mineira. Quando a trama foi descoberta, acabou condenado à morte. Mas a Inconfidência deixou uma ideia que atravessaria décadas. Anos depois, esse projeto ganhou um articulador, o professor José Bonifácio de Andrada e Silva. Quando Portugal exigia que Dom Pedro retornasse, Bonifácio trabalhou para convencê-lo a permanecer no Brasil. O jornalista e escritor Laurentino Gomes detalha o projeto de Bonifácio.
11: Ele percebe que a única solução para a elite brasileira preservar os seus privilégios era manter o herdeiro da coroa de Portugal no trono e ir por uma via monárquica e não republicana.
9: A independência não foi fruto apenas do dia 7 de setembro. Depois que Dom Pedro decidiu ficar no Brasil, foram meses até o processo ser concretizado. Em 7 de setembro de 1822, durante uma viagem, recebeu cartas de sua esposa, Maria Leopoldina, e de José Bonifácio, que relatavam novas exigências de Lisboa. Do lugar onde estava, às margens do rio Ipiranga, Dom Pedro I decidiu proclamar a independência do Brasil. O historiador Rafael Leporassi destaca que também foi pessoalmente interessante para Dom Pedro I romper com Portugal.
10: Ele voltando para Portugal seria um príncipe. No Brasil ele seria alçado à condição de rei ou até de imperador, que foi o que aconteceu.
9: Após o grito do Ipiranga, houve resistência portuguesa e conflitos em diferentes regiões do país. E nesse cenário, na Bahia, surge mais uma personagem da história da independência, Maria Quitéria. em 1822, ela fugiu de casa, se disfarçou de homem e entrou para o batalhão de voluntários do príncipe. Quando sua identidade foi descoberta, Maria Quitéria não foi expulsa. Depois da vitória, foi condecorada pelo próprio Dom Pedro I. Mas a heroína acabou esquecida pela sociedade. O jornalista Laurentino Gomes explica que a independência envolveu muitos brasileiros e brasileiras.
11: Na Bahia, no Piauí, no Ceará, nas regiões mais distantes, o Brasil inteiro se envolveu no processo de independência e sem essa luta, o Brasil hoje não existiria.
9: O Livro de Aço nasceu em 1989, com a inscrição de Tiradentes. Dom Pedro I entrou no livro 10 anos depois, em 1999. José Bonifácio foi inscrito em 2005 e Maria Quitéria em 2018. Tiradentes morreu antes da independência. José Bonifácio ajudou a construí-la politicamente. Dom Pedro proclamou a ruptura e Maria Quitéria pegou em armas para defendê-la. 4 personagens, 4 histórias e 4 maneiras diferentes de olhar para o nascimento do Brasil independente.

0: Brasil.
1: Reportagem Luana Caro.
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3: Fique agora com as notícias do Poder Judiciário e do Congresso Nacional. Boa noite.
2: Boa noite, até amanhã.
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6: Ministro Edson Fachin encerra o Encontro Nacional de Corregedores na sede do CNJ em Brasília.
7: STJ entende que Defensoria Pública habilitada durante prazo recursal tem direito à contagem dobro desde a intimação.
6: Presidentes do TSE e da Câmara dos Deputados reforçam confiança na Justiça Eleitoral.
7: Boa noite, eu sou Leandro Bezerra.
6: E eu sou Walter Lima.
7: O presidente do Supremo Tribunal Federal e do Conselho Nacional de Justiça, ministro Edson Fachin, participou hoje do Encontro Nacional Integração de Boas Práticas, Diálogos entre o CNJ e o Colégio de Corregedores e Corregedoras da Justiça do Brasil, na sede do CNJ em Brasília.
6: As corregedorias são responsáveis por orientar e fiscalizar o funcionamento dos tribunais e dos cartórios.
7: O evento promoveu a cooperação entre as instituições e o compartilhamento de experiências para melhorar os serviços prestados pelo Poder Judiciário.
6: Durante o encontro, o ministro Edson Fachin destacou a importância do diálogo e da atuação da justiça brasileira diante dos desafios atuais.
8: Os dias de hoje reclamam esse diálogo permanente, reclamam que tenhamos uma resposta à altura dos desafios. E eu estou plenamente convencido de que o Poder Judiciário brasileiro está à altura dos desafios que se lhes apresentam no momento contemporâneo. E a justiça brasileira não faltará à legalidade constitucional, por certo, por seus deveres que decorrem da própria Constituição.
7: Você ganhou uma ação na Justiça do Trabalho e, mesmo assim, não recebeu o seu dinheiro?
6: Para resolver esse tipo de situação e garantir que as decisões judiciais sejam cumpridas, a 16ª Semana Nacional da Execução Trabalhista entrará em ação entre 14 e 18 de setembro em todo o país. Larissa Batista.
9: Com o slogan Seu Direito por Inteiro, a iniciativa é um esforço concentrado para localizar bens de devedores, incentivar acordos e dar mais celeridade ao pagamento dos créditos trabalhistas. Para se ter uma ideia, no ano passado, a campanha movimentou mais de 8 bilhões de reais em 5 dias de evento e promoveu mais de 94 mil audiências e cerca de 24 mil acordos entre trabalhadores e empresas. Quem quiser incluir um processo nesse mutirão pode pedir a inscrição na Vara do Trabalho, nos TRTs ou nos Centros de Conciliação da Justiça do Trabalho, onde o processo tramita. Para mais informações, acesse csjt.jus.br.
7: Presidentes do Tribunal Superior Eleitoral e da Câmara dos Deputados reforçam confiança na Justiça Eleitoral.
6: Pronunciamentos aconteceram na abertura da exposição O Caminho do Voto. Na Câmara. Fábio Ruas.
10: O presidente do TSE, ministro Cássio Nunes Marques, disse que a exposição mostra que o caminho do voto vai muito além da cabine de votação. A Justiça Eleitoral percorre uma longa jornada de preparação, fiscalização e auditorias para garantir a segurança do processo eleitoral. Já o presidente da Câmara lembrou que o voto é o resultado de um processo amplo e aperfeiçoado ao longo do tempo. A mostra vai ficar disponível ao público até o próximo dia 21 de setembro.
7: Defensoria Pública habilitada durante o prazo para recurso tem direito à contagem dobro, completo desde a intimação da sentença.
6: Essa conclusão é do Superior Tribunal de Justiça, o STJ. Fátima Uchoa.
0: Uma mulher foi condenada a pagar pensão alimentícia e procurou a Defensoria Pública do Paraná quando faltavam 2 dias úteis para o fim do prazo simples de 15 dias. O Tribunal Estadual não conheceu da apelação por considerá-la fora do prazo. Já a terceira turma do STJ a reconheceu como tempestiva, ou seja, dentro do prazo legal. Segundo a ministra relatora Nancy Andrighi, a aplicação do prazo em dobro não altera o dia inicial da contagem do prazo recursal, que permanece o mesmo, mas o que ocorre é apenas a ampliação do termo final e, no caso de apelação, dobra-se o prazo de 15 dias úteis. Assim, o Tribunal do Paraná deverá continuar com o julgamento.
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7: A você uma boa noite.
3: E até amanhã.
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12: Eu sou Paula Groba.
13: E eu sou Humberto Pinheiro.
12: E estes são os destaques de hoje do Jornal do Senado, que começa agora.
13: Avançam novas regras para proteger investidor de criptomoeda.
12: Senado aumenta a proteção para crianças vítimas de violência no exterior.
13: Reajustes da conta de luz podem ser limitados pela inflação.
12: Boa noite.
13: Boa noite.
12: Quem investe em criptomoedas e outros ativos virtuais poderá ter mais proteção contra o risco de perder dinheiro caso a empresa que administra os recursos tenha problemas financeiros.
13: A Comissão de Ciência e Tecnologia aprovou novas regras para separar o dinheiro dos clientes do patrimônio das empresas. Os detalhes com a repórter Patrícia Oliveira.
14: Se uma corretora tiver problemas financeiros, o dinheiro investido pelos clientes em ativos virtuais, como as criptomoedas, não deve ser usado para cobrir dívidas ou prejuízos da própria empresa. É o que estabelece um projeto aprovado na Comissão de Ciência e Tecnologia. O texto também prevê que essas plataformas tenham um capital mínimo para atuar no mercado, para reduzir o risco de quebrar dessas empresas e de perdas para os investidores, como explicou o relator da proposta, senador Carlos Portinho, do PL do Rio de Janeiro.
15: O Banco Central deverá estabelecer requisitos prudenciais mínimos de capital para funcionamento das corretoras e plataformas de investimento em ativos digitais.
14: O projeto também estabelece medidas para prevenir fraudes, lavagem de dinheiro e o uso de ativos virtuais para financiar organizações criminosas. A proposta segue para a análise da Comissão de Assuntos Econômicos.
12: E empresas podem receber incentivos para contratar mulheres com câncer de mama.
13: Projeto com esse objetivo seguiu para análise do plenário do Senado. Repórter Márcio Maturana.
16: O projeto cria o programa Empresa Rosa e o selo Rosa para a inclusão e reinserção no mercado de trabalho de mulheres diagnosticadas em tratamento ou em remissão de câncer de mama. O programa prevê ações de contratação com igualdade de oportunidades, condições adequadas, flexibilização para o trabalho remoto, jornada reduzida e estabilidade no emprego, tudo sem redução da remuneração. As empresas participantes com mais de 10 empregados vão ganhar o selo rosa, válido por 2 anos e renovável pelo mesmo período, que poderá ser usado em publicidades. O texto foi aprovado na Comissão de Assuntos Sociais com um parecer lido por Flávio Arns, do PSB do Paraná.
17: A criação de um regime positivo de inserção e manutenção profissional das mulheres em tratamento ou remissão do câncer de mama possui valor social evidente. Além disso, é comprovado que se manter ocupado e produtivo representa um grande apoio psíquico aos pacientes de câncer ao obstar ou ao menos dificultar o advento de depressão que muitas vezes os acomete.
16: A certificação vai ser feita por uma comissão composta de representantes do governo, do setor privado e da sociedade civil.
12: O Senado aprovou uma proposta que aumenta a proteção para crianças vítimas de violência no exterior.
13: Se houver indícios de violência ou de outro crime, as autoridades brasileiras poderão deixar de determinar o retorno da criança ao país onde morava com o pai. Repórter Pedro Pincer.
18: A proposta permite às autoridades brasileiras deixar de determinar o retorno de crianças e adolescentes ao país onde moravam com o pai quando houver indícios de que eles ou a mãe brasileira foram vítimas de violência doméstica. A Convenção sobre os Aspectos Civis do Sequestro Internacional de Crianças determina, em regra, o retorno da criança ou do adolescente. A relatora, senadora Mara Gabrilli, do PSD de São Paulo, fez ajustes para dar mais clareza e segurança jurídica ao texto. Para ela, a principal inovação da proposta é reconhecer que a violência doméstica pode constituir risco suficiente para autorizar a autoridade brasileira a ignorar a regra de retorno da criança ou do adolescente ao país estrangeiro.
19: E a proposição, ela contribui para que a exceção de grave risco deixe de ser interpretada de modo restritivo, permitindo que situações de violência, ainda que contra a genitora, sejam juridicamente consideradas como fatores de risco à criança.
18: Como sofreu mudanças, o texto retorna à Câmara dos Deputados.
12: Migrantes, refugiados e pessoas sem nacionalidade reconhecida por nenhum país que chegarem ao Brasil poderão ter acesso a serviços de acolhimento do Sistema Único de Assistência Social.
13: É o que prevê um projeto que começa a ser analisado pelo Senado. A proposta busca garantir dignidade à pessoa que, muitas vezes, são obrigadas a deixar seus países por causa de guerras, fome ou perseguição. Repórter Alexandre Campos.
20: Pelo texto, o direito aos serviços de acolhimento será exercido sem a necessidade de apresentação de documento não exigido em lei, a inscrição no CPF e comprovantes de residência e de regularidade migratória. Autor do projeto, o senador Paulo Paim, do PT do Rio Grande do Sul, lembrou que muitos desses migrantes fogem de guerras, da fome ou de perseguição e, quando chegam ao Brasil, precisam de um acolhimento digno e continuado.
21: Mais do que atender situações emergenciais, queremos transformar o acolhimento em uma política permanente do Estado brasileiro. O projeto também ajuda a fortalecer a estrutura dos municípios, reduz a dependência de recursos internacionais e melhora as condições de atendimento. Isto é, política humanitária.
20: A proposta vai além ao garantir a unidade familiar para evitar que, a depender do encaminhamento dado no atendimento, pais e filhos acabem ficando separados. A comunicação entre os profissionais de assistência social e os migrantes deve contar com tradução e mediação intercultural, e os documentos de viagem e de identificação não poderão ser retidos.
12: Avançou no Senado o projeto que autoriza o porte de armas de fogo para membros da Defensoria Pública da União, dos Estados e do Distrito Federal.
13: Uma emenda estendeu o benefício a integrantes da Advocacia Geral da União e procuradores estaduais e distritais. Repórter Bruno Lourenço.
22: O projeto altera o Estatuto do Desarmamento para permitir que defensores públicos da União e dos Estados, além de membros da Advocacia Geral da União e procuradores dos Estados e do Distrito Federal, tenham direito ao porte de arma de fogo. O relator, senador Flávio Bolsonaro, do PL do Rio de Janeiro, ressaltou que esses profissionais lidam rotineiramente com situações perigosas.
23: Há, portanto, na atuação do defensor público, riscos de ameaças reais, violência física, retaliações de facções criminosas e de partes envolvidas em processos judiciais. Além da necessidade de visitas constantes a presídios, há disputas sensíveis de guardas de filhos ou posse de terra que tenham gerado hostilidade extrema das partes contrárias.
22: A proposta seguiu para a Comissão de Constituição e Justiça.
12: Diminuir as filas do INSS é o objetivo da lei promulgada pelo Congresso Nacional nesta terça-feira. A norma reduz de 45 para 30 dias o prazo para um processo ser incluído no Programa de Gerenciamento de Benefícios, que abrange monitoramento especial e força-tarefa dos servidores. A nova legislação amplia ainda a finalidade do programa, que passa a incluir a análise de reconhecimento inicial de direitos, reavaliação e revisão de benefícios previdenciários e assistenciais.
13: No Congresso Nacional, o texto foi analisado por meio de medida provisória e recebeu aprovação dos senadores no início do mês. A relatora da proposta, senadora Zenaide Maia, do PSD do Rio Grande do Norte, destacou a necessidade de dar mais agilidade à análise dos processos. De acordo com ela, a demora em obter uma resposta do INSS afeta especialmente pessoas que dependem de auxílios da Previdência para despesas básicas.
1: O principal beneficiário dessa medida é o cidadão que depende do INSS para o reconhecimento de direitos de natureza alimentar, aposentadorias, benefícios por incapacidades e benefícios assistenciais.
12: E a inflação pode ser o limite para reajustes da conta de luz, é o que diz um projeto aprovado na Comissão de Infraestrutura.
13: O texto ainda cria um regime especial para frear aumentos na região norte e determina que a Agência Nacional de Energia Elétrica adote índice ou metodologia para os reajustes anuais das tarifas de energia elétrica. Agora, o projeto será analisado pela Comissão de Assuntos Econômicos. Com edição de Paulo Groba e trabalhos técnicos de Eliseu Caires, o Jornal do Senado fica por aqui. Acompanhe agora as notícias da Câmara dos Deputados. Boa noite.
12: Boa noite e até amanhã.
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4: Câmara diminui restrições legais para benefícios concedidos a data centers.
8: Avança projeto de lei que aumenta a punição para crimes contra os idosos.
4: Deputados alteram o programa de gratificações para reduzir as filas do INSS.
8: Boa noite. A Câmara aprovou medida provisória que muda o programa de gratificações destinado a reduzir as filas do INSS. O repórter Marcelo Larcher explica as mudanças.
24: O plenário da Câmara aprovou medida provisória que altera o programa criado no ano passado para permitir gratificações como maneira de reduzir as filas de perícia e análise de benefícios do INSS. O texto amplia o alcance do programa que, quando foi criado, priorizava a revisão de benefícios já concedidos. Agora, esses processos terão a mesma prioridade dos pedidos novos. Além disso, reduz de 45 para 30 dias o prazo de espera para que um processo entre no programa. O Programa de Gerenciamento de Benefícios foi criado por uma medida provisória em 2025. Ele permite pagamentos extraordinários para servidores que trabalham com a revisão de benefícios e na análise do pagamento do Benefício de Prestação Continuada, ou BPC. Esse pagamento extra é de R$ 68,00 por processo concluído para servidores do INSS e de R$ 75,00 por perícia ou análise de documento para os médicos da Perícia Médica Federal. O programa está previsto para acabar no fim do ano. De acordo com o INSS, as medidas deram resultado. Entre janeiro e junho deste ano, o número de processos pendentes de análise ou de perícia médica inicial caiu de 2 milhões e 700 mil para 1 milhão e 700 mil. Já os processos com tempo de espera superior a 45 dias passaram de 1 milhão e 700 mil para apenas 557 mil. O deputado Reginaldo Lopes, do PT de Minas Gerais, disse que a medida é importante para a população mais carente, que depende de benefícios previdenciários.
25: Já conseguimos diminuir a fila em 76% até o mês de agosto. E agora, no mês de setembro, nós vamos zerar a fila do INSS.
24: A medida provisória que altera o programa criado no ano passado para permitir gratificações como maneira de reduzir as filas de perícias e análises dos benefícios do INSS foi aprovada também pelo Senado e já pode virar lei. Da Rádio Câmara de Brasília, com informações de Antônio Vital, Marcelo Larcher.
2: Justiça.
4: Tião Medeiros, do PP, defende a suspensão do reconhecimento dos estudos de demarcação da terra indígena Tecorá-Guavirá, no oeste do Paraná. Relator da matéria na Comissão de Agricultura, ele afirma que o procedimento da FUNAI desrespeitou o marco temporal adotado pelo Congresso para as demarcações.
8: Tião Medeiros também cita decisões da Justiça que interromperam o processo por falhas nos estudos de identificação da área. De acordo com o parlamentar, a medida fortalece a segurança jurídica e reduz os conflitos na região.
2: Segurança Pública.
4: Uma comissão da Câmara aprovou o aumento de penas para crimes contra idosos. A repórter Paula Bittar acompanhou a votação.
0: A Comissão de Constituição e Justiça da Câmara aprovou um projeto que altera o Código Penal para aumentar as penas para os crimes de lesão corporal, abandono, constrangimento ilegal e estelionato praticados contra pessoas idosas. Pelo texto, em casos de lesão corporal, a pena será de 1 a 3 anos de reclusão, podendo ser aumentada em 1/3 se for qualificada. A pena atual para lesão corporal simples é de 3 meses a 1 ano de detenção. Para o estelionato, o projeto prevê aumento de pena de 1 a 2/3. A pena poderá ser aplicada em dobro se a vítima tiver 80 anos ou mais. Nos crimes de abandono de incapaz ou constrangimento ilegal, as penas poderão ser aumentadas, respectivamente, pela metade e em 1/3. O constrangimento ilegal ocorre quando alguém, por violência ou grave ameaça, força outra pessoa a fazer o que a lei proíbe ou a deixar de fazer o que a lei permite. Também ocorre quando o autor reduz a capacidade de resistência da vítima. A relatora na comissão, deputada Renilce Nicodemos, do MDB do Pará, disse que a proposta está de acordo com os preceitos constitucionais.
3: Proteger quem construiu a história do nosso país é também defender a dignidade e o respeito que toda pessoa merece. É uma medida importante para combater a violência e os crimes contra essa parcela da população e garantir uma resposta mais firme de quem comete esse tipo de violência. Estamos trabalhando para garantir que nossos idosos tenham seus direitos respeitados e possam viver com mais segurança, dignidade e proteção.
0: Projeto que aumenta penas para os crimes de lesão corporal, abandono, constrangimento ilegal e estelionato praticados contra pessoas idosas ainda depende de aprovação pelo plenário da Câmara antes de seguir ao Senado. Da Rádio Câmara, de Brasília, Paula Bittar.
8: Jefferson Campos, do PL de São Paulo, defende proposta que reduz a idade mínima de imputabilidade penal no Brasil. O texto estabelece que jovens entre 12 e 16 anos respondam penalmente por crimes contra a vida, hediondos ou cometidos com violência e grave ameaça.
6: Jefferson Campos entende que a medida busca combater a impunidade e conter o recrutamento de adolescentes por organizações criminosas. Na visão dele, a medida é fundamental para garantir a punição proporcional de crimes graves.
8: Júnior Lourenço, do MDB do Maranhão, quer capacitar profissionais de beleza e estética para identificar sinais de violência contra a mulher. De acordo com o deputado, a ideia é ampliar a rede de apoio e facilitar o acesso das vítimas aos serviços de proteção.
6: Júnior Lourenço explica que o projeto inclui cabeleireiros, manicures, pedicures, depiladores, maquiadores e esteticistas. Eles devem orientar as mulheres sobre canais de denúncia e serviços públicos, além de, com autorização da vítima, acionar os órgãos competentes.
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2: Ciência e tecnologia.
8: A Câmara aprovou o projeto que diminui restrições legais para benefícios concedidos a data centers, resseguradoras e pequenos municípios. O repórter Marcelo Lascher explica as exceções.
24: A Câmara dos Deputados aprovou o projeto que permite que benefícios tributários concedidos a empresas de data centers, resseguradoras e as instituições beneficiadas por Programa Federal de Financiamento de Ações de Combate ao Câncer fiquem fora de restrições impostas pela Lei de Responsabilidade Fiscal em 2026. O projeto permite ainda que municípios de até 65 mil habitantes não precisem comprovar que arrecadam todos os impostos de sua competência para poder receber repasses federais ou estaduais. Essa exigência também é prevista na Lei de Responsabilidade Fiscal. O projeto foi apresentado pelo deputado licenciado José Guimarães, hoje ministro das Relações Institucionais da Presidência da República. A proposta original beneficiava empresas localizadas em áreas de livre comércio e o setor de bens de capital. Mas o texto foi alterado pelo relator, deputado Isnaldo Bulhões Júnior, do MDB de Alagoas. O texto final permite que benefícios fiscais concedidos a empresas de data centers, resseguradoras e instituições beneficiadas por Programa Federal de Financiamento de Ações de Combate ao Câncer não precisem ser acompanhados de estimativa de impacto financeiro e orçamentário para entrar em vigor. O projeto também dispensa a obrigação de demonstrar que a renúncia de receita não afetará as metas fiscais ou que será compensado pelo aumento de receita. O relator da proposta, Isnaldo Bulhões Júnior, diz que a medida é especialmente importante para atrair investimentos para o setor de data centers, beneficiado no início do ano pela criação do Regime Especial de Tributação para Serviços de Data Center, o REDATA. Entre outras medidas, o programa suspende a cobrança de tributos federais para a compra de máquinas e equipamentos destinados a centros de processamento de dados. Para Isnaldo Bulhões, o Brasil é um dos países mais procurados por empresas para instalação de centros de processamento de dados.
5: Trata-se de um setor intensivo em investimentos e marcado por elevada competição internacional na escolha da localização de novos empreendimentos em todo o mundo, circunstância que recomenda a existência de um ambiente tributário capaz a favorecer a atração e a realização destes investimentos no Brasil.
24: Mas a exceção das regras da Lei de Responsabilidade Fiscal para municípios com menos de 65 mil habitantes foi criticada pelo deputado Gilson Marques, do Novo de Santa Catarina.
9: Aqui existe uma regra que lá atrás, não estou dizendo que é sensacional e perfeita, mas é a Lei de Responsabilidade Fiscal. Agora, o que esse texto faz? Dizer que não é bem assim, que pode ter uma exceção, que pode ser diferente, que esse ano não precisa ser assim. É inacreditável, eu não sei porque se aprova uma regra e depois diz que essa regra não precisa mais ser respeitada.
24: O projeto que cria exceções na Lei de Responsabilidade Fiscal para municípios com menos de 65 mil habitantes, empresas de data centers, resseguradoras e instituições beneficiadas por Programa Federal de Financiamento de Ações de Combate ao Câncer foi aprovado também pelo Senado e já pode virar lei. Da Rádio Câmara de Brasília, com informações de Antônio Vital, Marcelo Larcher.
10: Saúde.
11: Arthur Oliveira Maia, do União da Bahia, solicita a realização de uma sessão solene em homenagem à pesquisadora Tatiana Lobo Coelho Sampaio, da Universidade Federal do Rio de Janeiro. Ela lidera pesquisas com a polilaminina, uma proteína que pode contribuir para a recuperação de lesões na medula espinhal.
14: Arthur Oliveira Maia destaca que estudos com animais e testes experimentais iniciais em humanos apresentaram resultados promissores na recuperação de movimentos. Segundo o deputado, a pesquisa pode representar um avanço no tratamento de casos graves de paralisia.
10: Consumidor.
11: João Maia, do PP do Rio Grande do Norte, é favorável ao projeto que amplia a proteção de passageiros obrigados a despachar a bagagem de mão durante viagens de avião. De acordo com a matéria, a companhia deverá informar o motivo da exigência sem cobrar valor adicional pelo despacho.
14: A proposta apoiada por João Maia também obriga as empresas aéreas a oferecer canais gratuitos para reclamações sobre o despacho compulsório. O passageiro deverá receber orientações sobre seus direitos em casos de extravio, avaria ou violação da bagagem.
10: Cultura.
11: Projeto reconhece a Irmandade da Boa Morte de Cachoeira no Recôncavo Baiano e sua festa como manifestações da cultura nacional. Alice Portugal, do PCdoB, destaca que a confraria, formada por mulheres negras e descendentes de pessoas escravizadas, é uma das mais antigas tradições religiosas do Brasil.
14: Alice Portugal explica que o grupo surgiu como forma de resistência diante da opressão, garantindo sustento coletivo e apoio a mulheres negras após a escravidão. A deputada afirma que o reconhecimento nacional pode ampliar o acesso da manifestação a políticas públicas de preservação cultural.
15: A renda delas foi responsável por compra de alforrias, acolhimento de mulheres negras marginalizadas, consolidando-se como importante símbolo, não é, de luta luta pela liberdade, por dignidade dessas populações escravizadas. Então, esse grupo, que data aproximadamente de 1810, a partir de escravas vindas da África, se consolidou como uma manifestação cultural e todos os anos acontece a festa. Então, nós estamos reconhecendo a Irmandade e a festa como manifestações culturais nacionais.
16: Trabalho.
17: Os deputados aprovaram projetos que aumentam estrutura e reajustam valores de custas da Justiça do Trabalho. A repórter Cibele Comanetti tem outras informações.
18: A Câmara dos Deputados aprovou 3 projetos que trazem mudanças para a Justiça do Trabalho. 2 deles modificam a estrutura, com a criação de novas varas no Rio de Janeiro e de cargos de desembargador em Goiás. E 1 reajusta os valores das custas da Justiça Trabalhista, que estavam defasados há mais de 20 anos. Esse projeto foi apresentado pelo Tribunal Superior do Trabalho em 2022, com a justificativa de que o último reajuste aconteceu em 2002. O texto aprovado, apresentado pela relatora deputada Soraya Santos, do PL do Rio de Janeiro, estabelece que o menor valor será de R$ 12,02, o maior de R$ 2.163,00 e que as custas judiciais terão reajuste automático anual. A proposta também cria um fundo que receberá o valor das custas e de outras receitas, como o pagamento de inscrições em concursos públicos. O propósito é financiar a modernização tecnológica da Justiça do Trabalho. Outro projeto aprovado transforma 7 cargos vagos de juiz do trabalho substituto em 4 cargos de desembargador, 5 cargos em comissão e 3 funções comissionadas no Tribunal Regional do Trabalho da 18ª Região, em Goiás. Segundo o Tribunal Superior do Trabalho, a mudança não representa custos extras. A proposta foi criticada pela deputada Adriana Ventura, do Novo de São Paulo.
19: Este projeto que faz amplia permanentemente a estrutura do segundo grau de Justiça do Trabalho. Fala que os cargos estão vagos e a gente pensa que está redistribuindo e está transformando, mas na verdade hoje esse dinheiro não sai da caixinha. Outra coisa importante, além dos novos desembargadores, nós temos 8 novos cargos sendo criadas, inclusive funções comissionadas.
18: O terceiro projeto aprovado, em análise há mais de 10 anos, cria 12 varas do trabalho, além dos cargos de juiz, juiz substituto, analistas e cargos de comissão necessários para o funcionamento delas, no Tribunal Regional do Trabalho da Primeira Região, no Rio de Janeiro. Segundo o relator, deputado Marcelo Crivella, do Republicanos do Rio de Janeiro, as novas varas vão ampliar a capacidade de atendimento à população em 9 municípios do Rio. O projeto foi criticado por deputados do Novo e do Missão, com o argumento de que cria novas despesas. Parlamentares da bancada do governo, como a deputada Jandira Fegali, do PCdoB do Rio de Janeiro, defenderam a proposta.
20: A Justiça do Trabalho é uma trincheira de defesa das mulheres e homens que produzem nesse país. Então o TST é importante e essa inovação, como chamaram aqui, a Justiça Eleitoral também não tem nos Estados Unidos, ela é fundamental para nós aqui. Então a gente não pode ter parâmetros de modelos dos outros, nós temos que entender o papel da Justiça do Trabalho no Brasil.
18: Os 3 projetos que aumentam a estrutura e o valor das custas da Justiça do Trabalho seguiram para análise do Senado. Da Rádio Câmara de Brasília, com informações de Antônio Vital, Cibele Comanetti.
14: Eli Borges, do Republicanos do Tocantins, relatou o projeto que amplia de 60 para 120 dias o período de contratação de trabalhadores safristas. Segundo o deputado, a proposta busca reduzir a burocracia e garantir mais segurança, tanto para empregados quanto para empregadores do campo.
21: Então nós ampliamos de 60 para 120 dias, melhoramos a questão da segurança do trabalhador no aspecto dos direitos que ele tem, direitos para garantir que ele faça um trabalho e não tenha seus problemas em algum acidente, etc., mas também dando para quem emprega mais facilidade, mais segurança e menos burocracia para ele contratar as pessoas em um período que foi ampliado com esta proposta.
17: Eli Borges destaca ainda que o período trabalhado ficará devidamente registrado, o que permite sua contabilização para os direitos do trabalhador. Se aprovado pelas comissões temáticas, o projeto seguirá para análise no Senado.
8: Silvia Cristina, do PP de Rondônia, se manifesta a favor da proposta que prevê a transposição de ex-servidores dos antigos territórios de Rondônia, Roraima e Amapá para os quadros federais. A deputada acredita que a medida faz justiça a quem ajudou a construir esses estados.
1: Essa é uma pauta muito sensível, até porque quem realmente construiu o estado de Rondônia, Roraima e Amapá foram os ex-territorianos, pessoas que chegaram lá quando nada ainda tinha acontecido nesses estados. E hoje é questão de justiça que eles sejam transpostos aos quadros federais. Uma luta, infelizmente, que já acontece há muitos anos, sem dar a devida atenção para que se faça justiça com esses ex-territorianos.
17: Silvia Cristina critica o que chamou de demora na tramitação da proposta e lembra que muitos ex-territorianos morreram sem ter o direito reconhecido. A parlamentar defende que a matéria avance rapidamente até a votação em plenário para garantir dignidade aos servidores.
8: E Andra Moura, do União de Sergipe, propõe criar um piso salarial nacional de R$ 3.400 para conselheiros tutelares, com reajuste anual pelo INPC. O projeto fixa a remuneração mínima em todo o país e garante a inclusão da categoria no PASEP.
17: Na visão de Andra Moura, a medida, além de corrigir as diferenças salariais entre municípios, valoriza o trabalho de proteção a crianças e adolescentes. A deputada entende que garantir condições dignas de remuneração melhora a qualidade dos serviços prestados à população.
8: Termina agora o Jornal Câmara dos Deputados, produzido pela Rádio Câmara, com trabalhos técnicos de Everson Urani e apresentação de Val Monteiro e Luciana Vieira. Uma boa noite para você.
17: A Voz do Brasil volta amanhã. Boa noite.
12: 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Boa noite.

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3: Olá, bom dia. Eu sou Lucas Castro e começa agora o Diário do Parlamento, com as principais informações do Poder Legislativo Roraimense.
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3: Roraima celebra a Semana Estadual da Agricultura Familiar. Campanha Setembro Verde incentiva a doação de órgãos e tecidos. E ainda, Lei da Assembleia Legislativa homenageia a mulher indígena em Roraima. Estas e outras notícias agora no Diário do Parlamento.
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3: A segunda semana de setembro é dedicada à valorização da agricultura familiar, responsável por boa parte do que chega à mesa do roraimense e por movimentar emprego e renda no estado. A nossa reportagem mostra a rotina de quem vive da terra e como uma nova lei pode facilitar esse trabalho. Confira.
5: Para muitos agricultores de Roraima, a história com o campo começou bem longe daqui. É o caso do seu Zé Barros.
6: Eu sou nordestino, a gente veio do Nordeste para cá. A gente era produtor de arroz, de milho, de mandioca, fazia farinha, criava muita galinha. E aí, quando eu cheguei aqui em Roraima, a minha missão já foi plantar hortaliça. Aí, hoje eu trabalho com meus filhos e tem alguns colaboradores que me ajudam também, graças a Deus, e estamos felizes. Esse lugarzinho aqui já vai fazer quase 30.
5: Seu Zé tem a própria venda na feira e também fornece para alguns mercados e instituições. Nesse tempo todo, já enfrentou de tudo um pouco.
6: No inverno é mais difícil, porque chove muito. No verão é boa, a produção é boa, só que o excesso de praga também já é bem, bastante. Todo jeito é bom e faz parte do desafio.
5: E essa realidade se repete por todo o país. Segundo o Censo Agropecuário do IBGE, 77% dos estabelecimentos rurais são de agricultura familiar. E esse modelo de produção, segundo o economista Fábio Martinez, tem peso direto na mesa do roraimense.
7: A gente sabe que a gente tem uma agricultura empresarial que muitas vezes é focado na monocultura para exportação, como a questão de soja, de milho, o próprio arroz também que a gente consome aqui, mas são muito focados para vender para outros estados e outros países. Já a agricultura familiar, dado o seu nível, ele é muito focado para o consumo local. Então, todo dia, quando a gente toma café, almoça ou janta, a gente tem produtos da agricultura familiar.
5: E também na economia.
7: A gente tem o emprego da produção que é gerado lá na hora que você está produzindo produto e vende, mas a gente tem emprego da própria transporte dessa mercadoria, que muitas vezes é o caminhoneiro que vai lá e pega e leva, e também da comercialização, porque a maior parte dos feirantes que tem nessas feiras públicas que a gente tem aqui no estado de Roraima, eles não são produtores, eles acabam comercializando essa produção de outras pessoas. Então são vários pontos de geração de emprego e renda que a gente tem por conta daquela produção familiar que temos nas fazendas.
5: Todo esse crescimento, no entanto, só se mantém com as regras em dia. Por isso, a Assembleia Legislativa aprovou uma lei complementar que atualizou o Código de Meio Ambiente e Desenvolvimento Sustentável, que estava em vigor desde 1994. Entre as mudanças está a criação de um rito de licenciamento mais simples para pequenas propriedades, incluindo as da agricultura familiar, que passam a precisar apenas do Cadastro Ambiental Rural, o CAR, sem exigência de documentos extras. Segundo o superintendente de Estudos Técnicos do Poder Legislativo, Fernando Machado, a medida melhora a relação do Estado com o segmento e favorece a regularização.
8: A burocratização, ela acaba atrapalhando esse pequeno produtor a ficar dentro da lei. E o Estado não pode, de forma alguma, nunca tratar o pequeno produtor como um bandido. Ele tem que dar condições para que esse pequeno produtor se adeque à lei ou levar todo o aparelho do Estado para que ele consiga se adequar. E isso só poderia ser feito através de uma nova legislação que atribuísse a essa obrigação aos órgãos responsáveis para tornar esse pequeno produtor dentro da lei.
5: Mas no fim das contas, quem vive esse cotidiano não são a economia ou as leis, são as pessoas, como o seu Zé Barros, que você conheceu no início dessa reportagem, e que não tem dúvidas do lugar onde escolheu plantar.
6: Roraima não existe outro melhor para comércio, para empreender. É muito bom Roraima, eu sou bastante feliz e acho bom e não desisto não.
5: Na semana dedicada à valorização da agricultura familiar, fica o lembrete de que cada produto que chega à feira ou à mesa do roraimense carrega trabalho, renda e também regras que precisam acompanhar esse crescimento. Da Rádio Assembleia, Isabela Bastos.
3: Nono mês do ano é marcado pela campanha Setembro Verde, período de conscientização e incentivo à doação de órgãos e tecidos. A iniciativa busca informar a população sobre a importância desse gesto, que pode representar uma nova chance de vida para quem espera por um transplante. Acompanhe todos os detalhes na reportagem.
9: Por trás de cada transplante, existe uma rede de profissionais que atua em todas as etapas do processo. O trabalho começa com a identificação de um possível doador, passa pela avaliação médica e pela autorização da família e segue até a captação dos órgãos e o acompanhamento do transplante. Atualmente, existem três possibilidades de doação: a doação em vida, a doação após a morte encefálica e a doação após a parada cardíaca. À frente da Central de Transplantes em Roraima, a enfermeira Márcia Alencar explica a importância desse trabalho e como o processo é realizado.
10: A importância é que nós ajudamos as outras pessoas que estão em fila, estão em hemodiálise, estão em UTIs com a vida, crítica já, sem condições de trabalhar,

0: inflamação do rim. E daí tive que começar a fazer hemodiálise, né? Porque os níveis, né, no sangue estavam muito altos, né? Principalmente do ferro. A minha esposa, ela é compatível, né? Fui para Fortaleza, conseguimos consulta lá, fiz todos os exames necessários, né, para fazer o transplante. Entrei para a fila do transplante, depois eu tive que entrar para a fila da urgência, onde eu consegui transplantar, né? Com 8 dias eu fui chamado e consegui transplantar. E hoje estou aqui contando minha história.
1: Por ter vivido de perto todo o processo e as dificuldades enfrentadas por quem precisa de um transplante, Silvio hoje é presidente da ASTRA, Associação dos Transplantados e Amigos de Roraima. A entidade atua no apoio e na orientação de pessoas que precisam entrar ou já estão na fila de transplante. A proposta é oferecer informação e acolhimento durante todo o processo.
0: Nessa caminhada desses 3 anos, a gente sentiu muitas dificuldades, né? De um poder ajudar o outro. A gente via, conversando com as pessoas, a gente via a necessidade, né? E problemas de um do outro. Então, houve-se a necessidade da gente criar a associação para que a gente pudesse ajudar mais pessoas, né? Porque é difícil, né? Você viajar lá fora, como é que não é as coisas, né? Por lá, ninguém sabe. E a gente criou isso daí para poder, quem está lá, ajudar quem já foi, né? Poder ajudar quem está indo, quem vai, como é, o que fazer, né? Tudo isso. Quais os passos necessários para poder você ir, né? E depois conseguir, né? Transplantar. Então, tudo isso são dificuldades que a gente sentiu e que precisava. Então, nós formamos a associação para que a gente pudesse ajudar um ao outro.
1: O Setembro Verde é uma campanha de conscientização e incentiva a doação de órgãos e tecidos. Em Roraima, a Central de Transplantes atua na orientação das famílias e na organização de todas as etapas envolvidas na doação. A enfermeira Márcia Alencar explica como o processo é realizado no estado.
2: Aqui é feito igual como é feito no Brasil e em todo o mundo, né? Existem 2 tipos de doadores: doador coração parado e doador por morte cefálica, são 3, e doador vivo. E o doador de morte encefálica, que é o que tem a possibilidade de doar mais órgãos, então aqui em Roraima também já faz, nós fazemos o que seria o que a gente chama de busca ativa, onde aquele paciente que se detecta uma possível morte encefálica, é feito o diagnóstico de morte encefálica. Esse diagnóstico é um diagnóstico como um diagnóstico de doença, como um diagnóstico comum. Ele é um diagnóstico médico, rigoroso em todo o Brasil, e depois que se fecha e se confirma que aquela pessoa não está mais com o cérebro funcionando, que o cérebro não está mais recebendo o sangue, aí é detectado uma morte encefálica.
1: A doação de órgãos representa uma nova chance a quem está à espera na fila. Durante o Setembro Verde, a campanha reforça a importância de conversar com a família e deixar claro o desejo de ser doador, um gesto que pode transformar e salvar vidas. A Assembleia Legislativa de Roraima também incentiva essa conscientização por meio da aprovação de leis voltadas à doação de órgãos. O Poder Legislativo Roraimense institui a campanha permanente de esclarecimento e incentivação à doação de órgãos. Entre as medidas estão a veiculação de propagandas educativas nos meios de comunicação, a realização de atividades informativas na rede pública de ensino e ações de conscientização nas unidades básicas de saúde, hospitais e demais órgãos públicos. Da Rádio Assembleia, Álvaro Salles.
3: Agora, mudando de assunto, uma competição misturou saudade e futuro. Assim foi a primeira Copa Sensei Paulo César de Judô, que homenageou um dos grandes nomes da modalidade em Roraima. Além de relembrar a trajetória do sensei, o evento reuniu atletas de diferentes estados e garantiu mais uma disputa de alto nível no calendário oficial do judô roraimense. Confira.
4: O Ginásio Senador Hélio Campos, em Boa Vista, foi palco da primeira edição da Copa Sensei Paulo César de Oliveira Ferreira. A competição reuniu 213 atletas de 13 academias, representando Roraima, Amazonas e Paraná. Uma disputa que, além de promover o esporte, também celebrou a memória de quem ajudou a construir a história do judô no estado. Jonatas Apolônio, presidente da Federação de Judô do Estado de Roraima, destaca o legado deixado pelo sensei Paulo César.
5: Para manter vivo o legado, a gente está fazendo essa homenagem a essa Copa. Cada atleta, cada professor de judô que foi formado por ele, está representando o ensinamento dele, o pensamento dele, cada fala que ele nos deixou. Cada um que está aqui hoje está representando o sensei Paulo. Ele sempre falava com o pessoal que

0: o ensinamento do Sensei Paulo é como se fosse uma plantinha. Ele implantou a semente, agora estamos na obrigação de regar, e para poder regar precisa de água. A água são o pessoal que estão aqui e vai se tornar uma árvore e grandes professores de judô. Então, e se aqueles que não forem professores de judô serão grandes cidadãos do bem. Antes de ser judoca, a preocupação do Sensei Paulo é se formar cidadão do bem. E muitos aqui estão procurando ser cidadão do bem. O legado dele não é fácil, é uma responsabilidade muito grande.
1: Paulo César deixou uma história marcada por importantes contribuições para o judô roraimense. Entre elas, a graduação de mais de 100 atletas à faixa preta na Academia Kodokan. Dentre os momentos mais emocionantes da competição, a homenagem ao sensei teve um significado especial para a família. A viúva Kátia Alencar Ferreira falou sobre a emoção em ver o nome do esposo ligado à competição.
2: Ele estaria super feliz, né, se ele pudesse estar vendo, mas ele implantou o judô no estado com muita garra. E eu acredito que a felicidade é enorme, tanto da família como se ele pudesse estar aqui, né? Porque está um evento grandioso, maravilhoso, na gestão agora do presidente Jonatas. Está excepcional, está tudo maravilhoso, lindo, e a gente se sente muito grato e honrado.
1: O campeonato também contou com a participação de 29 atletas do Centro de Convivência da Juventude, o CCJUV. A professora de judô do projeto, Jamile Favacho, enfatizou o empenho dos jovens durante a preparação para a competição.
3: Ai, para mim é de muito orgulho, porque eu vejo os esforços deles todos os dias nos treinos. Eles vão de manhã, eles vão à tarde, eles treinam com afinco, com amor, que é o mais importante. E para mim é um orgulho maior ainda, porque é a competição em homenagem ao meu professor, ao meu sensei, ao que me ensinou todo esse caminho suave que é o judô. Então, para mim, é de muito orgulho poder estar aqui como professora deles em homenagem ao meu professor.
1: Participar de competições é uma das formas de aprimorar o desempenho, testar o que foi aprendido nos treinos e ganhar experiência. Para o atleta Daniel Lima, a Copa Sensei Paulo César foi apenas a segunda competição da trajetória no judô.
4: Essas competições que eu estou fazendo são importantes porque a gente pode aprender mais com os novos oponentes e como a gente pode defender e contra-atacar. Os esportes que eu faço semana, além dos que eu aqui do judô, eu faço vôlei, xadrez, tudo lá no CC Juventude.
1: Além do judô e outras modalidades esportivas, o Centro de Convivência da Juventude oferece atividades artísticas, como aulas de zumba, para o público adulto. Há ainda atividades de inclusão digital e qualificação profissional, além de ações de cidadania, empreendedorismo e prevenção às drogas. Em Boa Vista, o programa tem polos nos bairros Buritis, Senador Hélio Campos, Pedra Pintada, Murilo Teixeira e Nova Cidade. No interior, as atividades chegam a municípios como Alto Alegre, Amajari, Cantá, Caracaraí, Caroebe, Mucajaí, Normandia, Rorainópolis e São Luís do Anauá. Quem quiser participar pode acessar o site ccjuve.al.rr.leg.br. É só fazer a pré-matrícula e depois confirmar a inscrição na unidade escolhida. As atividades são gratuitas. Da Rádio Assembleia, Bárbara Carvalho.
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6: E vamos para um breve intervalo e no próximo bloco você confere que lei da Assembleia Legislativa homenageia a mulher indígena em Roraima. O Diário do Parlamento volta já.
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6: Estamos de volta com o Diário do Parlamento e o último fim de semana marcou o Dia Estadual da Mulher Indígena, data instituída por uma lei aprovada aqui na Assembleia Legislativa e celebrada todo dia 5 de setembro. A nossa reportagem ouviu duas mulheres que representam essa história dentro e fora das comunidades indígenas. Acompanhe.
15: Roraima é proporcionalmente o estado mais indígena do Brasil. Segundo o Censo 2022 do IBGE, são mais de 97 mil pessoas autodeclaradas indígenas no estado, cerca de 15% da população. E os números mostram que a presença feminina é ainda mais forte nesse segmento. Entre os municípios brasileiros com população indígena registrada, 61,8% são mulheres. A jornalista indígena Helena Leocádio Cádio, assessora do CIR, o Conselho Indígena de Roraima, fala sobre o que significa carregar essa identidade no dia a dia.
16: E ser mulher indígena é muito mais ainda, porque nós vivemos numa sociedade altamente preconceituosa ainda, né? Então, ser mulher e ser mulher indígena é um desafio, mas também é algo que me dá muito orgulho de ser. Eu venho da minha ancestralidade, trago minha ancestralidade nos espaços que eu ocupo hoje. Então, hoje eu sou jornalista, né, indígena jornalista, mas eu não deixei de ser indígena, eu não deixei meus traços, eu continuo sendo a Helena indígena, embora não morando dentro da comunidade, morando no centro urbano.
15: Foi pensando em homenagear mulheres como Helena que a Assembleia Legislativa criou o Dia Estadual da Mulher Indígena. Para ela, o marco é relevante, mas ela faz uma cobrança.
16: Sim, é importante, mas não uma data em específica em si, porque todos os dias é o Dia da Mulher, não uma data em específica para poder falar sobre a mulher indígena. Todos os dias nós somos mulheres, e por que não todos os dias falar sobre a mulher indígena, falar sobre os desafios, falar sobre as conquistas também. Nós estamos cada vez mais ocupando espaços que antes a gente não imaginava estar, como, por exemplo, no Congresso Nacional, temos indígenas médicas, indígenas jornalistas, advogadas também. Então, é muito importante ter mulheres nesses espaços, né? Porque só nós sabemos o que nós sentimos.
15: Dentro do próprio CIR, esse protagonismo também ganha forma no Departamento de Mulheres Indígenas. A Tuxaua-Geral Keliane Wapchama, que coordena o departamento, conta mais sobre o espaço.
17: Nós estamos aqui, vocês estão dentro de uma sala onde foi conquistada agora recentemente, nesse ano de 2026, um espaço para ouvir as mulheres que estão vindo do território, de trazer as suas ideias, mas de trazer o que está acontecendo também dentro do território, para questão de como que nós queremos o nosso direito e como que as mulheres estão vivendo também dentro do território, que elas precisam muito dessa rede de apoio, de fortalecimento e proteção de mulher, de crianças e de meninas. Para isso que nós também criamos esse espaço para escuta, que é um mecanismo de denúncia aqui dentro da nossa organização.
15: E esse fortalecimento interno, segundo ela, também se reflete em cargos de liderança que se estendem pelos territórios.
17: Nós temos mulheres com grandes espaços que são liderados por elas, como, por exemplo, ser tuxaua daquela comunidade, que também nós temos uma grande conquista, que é em relação a esse cargo de liderança, porque quando você coordena uma comunidade, você lidera uma comunidade, você traz toda uma bagagem de responsabilidade para aquele território. Defender o direito, defender as meninas, defender as crianças e defender a comunidade.
15: E mais do que ocupar novos espaços, as mulheres indígenas de Roraima levam a própria ancestralidade para dentro deles. É esse protagonismo que a lei da Assembleia reconhece ao instituir o Dia Estadual da Mulher Indígena. Da Rádio Assembleia, Isabela Bastos.
6: Agora vamos falar sobre uma ação ambiental. O Ponto de Cultura FATAB promoveu a terceira edição da Ação Social de Limpeza dos Rios, uma iniciativa que reuniu voluntários e um esforço pela preservação do meio ambiente. Acompanhe todos os detalhes na reportagem.
18: Para celebrar o Dia da Amazônia, comemorado no último dia 5 de setembro, o Ponto de Cultura AFATAB realizou uma ação de limpeza na Praia do Caçari. A iniciativa reuniu voluntários e banhistas que passavam pelo local em uma mobilização em favor da preservação ambiental. A diretora-geral da AFATAB, Emília Alzira, destacou o objetivo da ação. Ela também enfatizou a importância de preservar os espaços públicos, como praias, e a valorização do meio ambiente.
19: O objetivo nosso da limpeza dos rios é a questão da limpeza ambiental, né? Da questão da nossa resguardar a nossa natureza mãe, porque como nós somos povos de terreiro, nós somos uma religião ancestral, o que a gente precisa é dos rios, é das matas, é da natureza em si. Então, esse objetivo nosso final é que a gente consiga manter, né, a limpeza nos rios, fazer a conscientização da população e da sociedade. essa iniciativa é muito importante para nós, ponto de cultura FATAB, devido nós somos de uma religião de matriz africana. O ponto FATAB, ele nasceu dentro de um terreiro. Então, hoje nós somos ponto de cultura e a gente está fazendo ações que consiga trazer a sociedade e tirar e desmistificar a questão do pragmatismo da religião. E essa pequena ação que nós fazemos na limpeza dos rios, praticamente mostrar para a sociedade que nós existimos.
18: A ação também contou com a participação de voluntários, que se uniram à iniciativa para ajudar na limpeza da praia. Entre eles estava o Wallace Soares, que conta como a mobilização chamou a atenção dos banhistas que estavam no local.
20: Acredito que é muito importante, porque a partir do trabalho deles, outros, um exemplo, né? Se eu me sentisse bem em descartar o lixo no lago, aí eu visse alguém juntando, eu já ficaria com a mente pesada, entendeu? Aí, através disso, já seria mais responsável em juntar meu próprio lixo, entendeu?
18: Durante a ação, foram retirados garrafas, sacolas plásticas, ferros, fraldas, restos de alimentos, entre outros materiais que podem causar impactos ao meio ambiente. Quem passava pelo local, como o banhista Max Douglas, também recebeu a iniciativa de forma positiva. Ele contou que tem o hábito de recolher o próprio lixo e ressaltou a relevância do trabalho realizado pela AFATAB.
20: Acredito que é muito importante, porque a partir do trabalho deles, outros, um exemplo, né? Se eu me sentisse bem em descartar o lixo no lago, aí eu visse alguém juntando, eu já ficaria com a mente pesada, entendeu? Aí, através disso, já seria mais responsável em juntar meu próprio lixo, entendeu?
18: Ao todo, mais de 10 quilos de lixo foram recolhidos da praia. Além da limpeza do local, a ação buscou levar uma mensagem de cuidado, respeito e conscientização ambiental para quem estava na praia. A pauta ambiental também tem espaço no Poder Legislativo de Roraima. Por meio de aprovação de leis, a Assembleia Legislativa busca incentivar a conscientização da população sobre a preservação do meio ambiente. Um dos exemplos é a lei que cria a Semana da Conscientização sobre a Reciclagem e a Valorização do Meio Ambiente nas Escolas Públicas. Da Rádio Assembleia, Álvaro Salles.
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6: O Diário do Parlamento fica por aqui. Esta edição teve apresentação de Lucas Castro, reportagens de Suelen Gurgel, produção de Bruna Alves, edição de Andrew Albuquerque, Janderson Viana, Kelvin Jordão e Vânia Parente, direção de Camila Dallagnol e superintendência de comunicação de Carol Maduro. Outras notícias você acompanha na programação da Rádio Assembleia, 98,3 FM, e da TV Assembleia, canal 57.3. Até a nossa próxima edição.
5: 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Obrigada pela companhia e até a nossa próxima edição.
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Você ouviu Harpa Viva, Cânticos de Fé. Fiquem todos com Deus e continue na frequência 105,9. Ou continue conectado através da internet. Que Deus abençoe a

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0: obrigada, amiga.
1: Amém.
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1: Não, você está sujo.
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1: Harpa cristã. Esses hinos só lembra vovô, vovó, lá no curral, tirando leite da vaca. E eles cantavam bem assim.

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0: entregou o seu único filho, para que todo aquele que nele crer não pereça, mas tenha a vida eterna. Vamos cantar no céu?
1: Vamos, querido. Vamos adorar Jesus. Os

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0: Se a gente tentasse puxar uma canção mais do fundo do baú, um negócio mais sertanejo, raiz.
1: Aí é com a gente, né?
0: Uns galileus da vida.
1: Ô, os galileus! Tá gravando aqui? Tá gravando aqui? Então bora.

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0: Olá, olá, muito bom dia, estamos chegando, estamos no ar com mais uma edição do meu, do seu, do nosso programa Bola e Manchete. Hoje é quarta-feira, 9 de setembro de 2026, agora 7h03. Agradecemos sempre a Deus a oportunidade e o privilégio de estarmos aqui. Agradecemos toda a nossa equipe, direção geral de programação, doutor Alexandre de Paula, direção geral Jaqueline Parente no apoio, Érica Pita, Carlin Pita e Rui Silva, e eu sou Rogério de Paula. Vamos ficar juntos até 8 da manhã, trazendo a notícia, o esporte, o futebol, o jornalismo, a política, a polícia. Aqui você fica por dentro de tudo o que acontece no nosso estado, no Brasil e no mundo.
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0: Anderson e Louvor. Tempo de cantar chegou. Vamos levantar, gente. Bom dia.

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1: Muito bem, estamos de volta. Agora são 7:08. Muito bom dia, gente. Vamos levantar. Vamos ficar de pé. Vamos preparar aquele café gostoso, a criançada indo para a escola, é o dia começando, mais um dia de trabalho, e sempre somos gratos ao nosso Deus. Obrigado a você que está ligado, sintonizado, nossos apoiadores. 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Um abraço aí ao Lincoln, meu irmão, meu amigo legendário Lincoln. O Ricardo, Amanda, já estão ouvindo, ligadinho, sintonizados a caminho da escola, ouvindo aí o programa Bola e Manchete. 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Nesse calor, meu irmão, que faz em Boa Vista. 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Obrigado, meu irmão Henrique, da Ótica Mi, tá ligado também, você que está no carro, em casa, no trabalho. Obrigado pelo carinho, pela audiência. As manchetes do dia chegando. Olha o futebol, tivemos Libertadores, Flusão 2, Platense 0, saiu bem. Poderia ter sido mais, né? Tava fácil, mas tá bom. Leva uma boa vantagem aí para a Argentina. Sul-Americana, o Boca venceu São Paulo por 1-0. É, rapaz, tem Libertadores, Sul-Americana, tem aí, né, o Brasileirão, tem aí os bastidores, tem o Ancelotti, rapaz, tem seleção brasileira, né? Eita, tem muita coisa. Trio suspeito de participação em latrocínio de casal em Manaus é preso na fronteira com a Guiana. Rio Branco baixa mais de 0,5 metro em mês. Em um mês, aqui em Boa Vista. Foragido, condenado a 24 anos por estupro de vulnerável, é preso em Rorainópolis. Polícia Civil apreende celular de jovem investigado por divulgação de imagens íntimas. Justiça mantém prisão de policial que tentou matar a esposa enforcada em Caracaraí. TRE derruba liminar e libera Arthur Henrique a fazer campanha em comércio. Essas e outras notícias daqui a pouquinho aqui no Bola e Manchete.

Muito bem, estamos de volta. Agora são 7 horas e 15 minutos. Rapaz, eita, puxando a orelha aqui, né? É um abração para meu querido irmãozão Mano, rapaz. Não posso esquecer o Mano. O Mano é ouvinte fiel da programação e do programa, né? Um abraço, Mano! Mano, teu Corinthians levou peia no Brasileirão, mano. Um abraço, Mano, socorro, Kátia, a turma toda do São Vicente ligado com a gente. Um abraço também ao meu irmão aí, Romualdo do Pricumã, pertinho aí de São Vicente. Já tem mensagem, daqui a pouquinho eu solto aí as mensagens dos nossos irmãos que já estão ligados. Vamos nós, 7 horas e 16 minutos. Vamos começar então aqui com o esporte. Mano, ó, ontem deu Fluminense, rapaz, Libertadores.

Equipado é sempre sinal de confusão, né? Jogar com o argentino não é fácil. Boca 1, São Paulo 0, Santa Fé 0, Romualdo, Vasco 0. Santos joga hoje com o Atlético Mineiro. O Cienciano enfrenta o Torque amanhã. Fechando assim também a rodada da Conmebol Sul-Americana. Rapaz, nos bastidores aqui, ó, não acreditei muito nisso aqui, não. Será que o Richarlison vem pro adversário do Fluminense, pro rival? Ele que diz que se viesse pro Brasil jogaria no Fluminense. Ele que se declara, né, tricolor de coração. Vasco acena com compra de Richarlison e aposta em vontade do atacante. Eu acho difícil, meu irmão. O Vasco anda mal das pernas financeiramente. Dá pra cair pra Série B. Sei não, hein? Sei não. O Vasco não desistiu. Vontade tem, né? Vamos ver se vai trazer. O Vasco não desistiu de Richarlison e continua com o sonho de contratar o atacante. O clube tentou o acerto com o empréstimo, mas o Tottenham avisou que não há chance de fechar a operação desse modelo por ter excedido o limite de atletas emprestados na temporada. Dessa forma, a diretoria vascaína viabiliza uma operação para fazer proposta de compra pelo atacante, que se empolgou com a ideia. Olha aí, a negociação é considerada muito mais difícil do que se fosse por empréstimo, já que o Vasco teria de comprar o jogador até sexta-feira, quando fecha a janela no Brasil. O Tottenham negociou a saída do atacante para o Everton, mas não a concretizou até o fim da janela inglesa. Os valores discutidos estavam muito acima da realidade vascaína, na casa das centenas de milhões de reais. Eu acho muito difícil. Acho muito difícil concretizar aí essa compra. A loucura aí que o Vasco poderia fazer, até porque não tem, né? Não dispõe dessa grana toda para trazer Richarlison.

Thiago Silva critica a reformulação de Ancelotti na seleção, dizendo: aqui não funciona assim. Zagueiro destacou o quão difícil é para um jogador chegar ao nível de defender o Brasil. O zagueiro Thiago Silva, do Fluminense, criticou a decisão do técnico da seleção brasileira, Carlo Ancelotti, de promover uma reformulação ampla no time do Brasil no começo do ciclo para a Copa do Mundo de 2030. Quer que eu minta ou fale a verdade? Você não pode descartar quem tem 31, 32, 33. Eu quase fui para a Copa com 41. Não pode descartar quem está vivendo um bom momento. Em seleção brasileira, as coisas têm que ser devagar. Não pode tirar todo mundo e pôr todo mundo novo. Tem que ser passo a passo. É muito difícil ver ser jogador de seleção brasileira. É muito diferente de clube. Ele vem do futebol europeu, que é mais fácil fazer. Aqui não funciona assim. Você precisa mudar e dar resultado. E, se possível, jogar bem. Eu não gosto desse tipo de mudança, não concordo, porém ele está no comando. Apontou o zagueiro em entrevista a uma rádio local, né? O treinador italiano falou publicamente que a derrota para a Noruega por 2-1 nas oitavas de final do Mundial desse ano foi o fim do ciclo de uma geração. Nome como Neymar, Danilo, Alexandro, Casemiro, todos com mais de 30 anos, não deve ter nova chance no time. Thiago Silva trabalhou diretamente com Ancelotti quando deixou o Fluminense para defender o Milan em 2008. Ficaram juntos apenas uma temporada antes de o italiano ser contratado pelo Chelsea e deixar o Milan. O zagueiro construiu uma história longeva e marcante pela seleção, mesmo sem ter conquistado o título mundial. Foram 133 partidas e 7 gols pela principal. 4 Copas do Mundo.

disputada e os títulos da Copa América 2019 e a Copa das Confederações 2013. Aí tem bagagem. É o monstro do futebol brasileiro.

rapaz, onde a gente menos espera, né? Acontece. O Santos, que vive aí um momento também difícil, né? Contratou o Cebolinha, né? Everton Cebolinha recebido por Alexandre Matos no aeroporto e veste a camisa do Santos. O atacante Everton Cebolinha, ex-Flamengo, desembarcou na noite desta terça-feira no aeroporto de Congonhas, na cidade de São Paulo, para acertar detalhes finais e assinar contrato com o Santos. O jogador chegou com familiares e foi recepcionado pelo diretor Alexandre Matos. Ele já foi flagrado usando a camisa do Peixe, né? Liberado pelo Flamengo, Cebolinha vai passar por exames e assinar contrato até o fim da temporada. Aos 30 anos, o jogador acertou com o Santos em modelos parecidos com os da negociação de Arthur e Lima, recém-contratados, e que estrearam pelo time na vitória de domingo sobre o Internacional. No acordo com o Santos, há uma cláusula que permite renovação de contrato por mais 2 anos, caso seja de interesse de ambas as partes. Aí, rapaz, o Santos levou o Arthur, o Lima, Cebolinha. O Santos não quer ser rebaixado.

São Raimundo e Monte Roraima. Estreia na Copa do Brasil Sub-20 nesta quarta-feira, hoje, né? O São Raimundo e Monte Roraima estreia na Copa Sub-20 nesta quarta. Os dois representantes de Roraima entram em campo pela primeira vez na competição nacional em confronto único, que vale vaga na segunda fase. O São Raimundo enfrenta os Genos de Rondônia às 19 horas no estádio Canarinho em Boa Vista. A entrada será mediante uma doação de 1 quilo de alimentos não perecível. O maior campeão roraimense na categoria com 12 títulos, o Mudão do Operário, volta à Copa do Brasil Sub-20 após 3 anos. A última participação ocorreu em 2023, quando o time eliminou o Fast na primeira fase e caiu diante do Remo na seguinte. Do outro lado, o Monte Roraima joga às 19 horas fora de casa. O clube enfrenta o Amazonas no estádio Carlos Amit, em Manaus, em busca da classificação para a segunda fase. Tricampeão roraimense Sub-20, o Tamanduá participou da competição pela primeira vez na edição passada. Na ocasião, eliminou o Fast nos pênaltis, fora de casa, mas acabou eliminado pelo IAP do Maranhão na fase seguinte. A Copa do Brasil Sub-20 chega à sua 16ª edição, com 64 clubes, o maior número de participantes da história da competição organizada pela Confederação Brasileira de Futebol, a CBF. Para definir os confrontos da primeira fase, a CBF dividiu os clubes em 8 regiões geográficas e priorizou a proximidade entre as equipes.

0: 7h27, vamos pro break, rapidão.
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0: Ah, muito bem, estamos de volta. Agora são 7h29. Eu quero agradecer o seu carinho, seu apoio, sua audiência. 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Eu quero agradecer aqui ao Breira Sueli, ligado, o povo chegando, o povo falando, o povo participando, a irmã Silvânia no Calmé, o Mano, São Vicente, um abraço, Mano. Olha, o Nivaldão, rapaz, mensagem do Nivaldo, né? Vamos ouvir.
1: Bom dia, Rogério. Bom dia, uma ótima terça-feira para
0: foi
1: todos.
0: Foi essa mensagem.
1: E eu quero dizer mais uma, não venda seu voto. Se o povo diz que quer mudança, diz, ah, eu quero mudar o governo federal e o governo estadual. Se a gente continua colocando os mesmos deputados estaduais aqui, isso é mudança? Não é mudança, pessoal. Não é mudança.
0: Valeu, Nivaldo, rapaz. Eita, valeu. Nivaldão preocupado aí, né? Um abraço, Lourdes. Um abraço, Tatá.
2: Bom dia, Rogério. Bom dia, Rogério. Cadê o povo do Lula, Rogério?
0: Bom dia.
2: Lá no 7 de setembro tinha um gato pingado e esse homem foi eleito como? Temos que estar atento a isso aí.
0: É verdade, Tatá. É, no 7 de setembro, muitas capitais, muitas cidades aí fizeram movimento aí, fora Lula, fora Moraes, muita gente na rua, e o outro lado não apareceu nem no desfile 7 de setembro. Diz que o país está dividido. Cadê o outro povo, meu irmão? Cadê o outro lado, hein? Cadê, rapaz? Um abraço também aí para nossos irmãos que estão ligados aí, né? A Obreira Sueli, a irmã Zanete. Quem tá ligado aqui também mandou mensagem hoje. Foi a minha irmã Terezinha.
3: Sambará, todo dia eu tô escutando Bola e Manchete.
0: Ah, muito bem.
3: Um dia abençoado para você e toda a sua família e todos os ouvintes da Rádio Parente.
0: Obrigado, irmã Terezinha. Tá ligadinha todo dia. Um abraço, irmã Terezinha. Vamos lá, Romualdo, Rogério, bom dia. Ligado no programa. Será que o Nove Dedo vai dar golpe? Se ele der, não é golpe, né? É uma ação. É uma ação. Golpe, só quem dá é o doido. O Vasco vai mal no Brasileirão, mas vai bem na Copa do Brasil e Sul-Americano. É o Romualdo. É, para terminar, a tia Leila está por trás dos negócios do gigante. Será, rapaz? Será que tem dinheiro do Palmeiras aí, investindo no Vasco? É, mas acho que não tem essa grana toda aí para trazer o Richarlison, não, viu, Romualdo? Não se anima muito, não. Vamos ouvir aqui o Fernando.
4: João Raimundo em Monte Roraima.
5: Bom dia, Rogério.
0: Bom dia, Fernando.
5: Amanheceu hoje alegrezinho, né? Alegrezinho. João Raimundo em Monte Roraima.
0: Aí, rapaz, o Fernando. Rapaz, Fernando, eu liguei pra ti aí. Aí atendeu, foi uma irmã. Esse celular lá, né, Fernando? Rapaz, Fernando mudou de celular, rapaz. Eu acho que eu peguei o número errado do Fernando, né? Um abraço, Fernando. Um abraço aí a todos os nossos amigos. Estão ligados aí os taxistas, né? A turma lá no... Também ali no sindicato, nosso irmão Raimundo. Olha, o Tabajara tá ligado lá no Buritis. Um abraço. Um abração. Cadê, rapaz, o carro do Ronildo, São Paulino? Pastor Léo Sampadilha também. O São Paulino levaram peia ontem do povo. Todo time argentino bate no Boca Juniors. Mas o São Paulo foi lá e perdeu, né? Pois é. Esse é meu número novo, Rogério. Salva aí. Valeu, Fernando. Já tá salvo aqui. Deixa eu ver como é que tá salvo. Queria colocar... Fernando e Amanda Brito. Ah, botaram aqui cliente da ADV Família. É, rapaz. Fernando e Amanda. Agora tá decorado. Valeu, Fernando. Aquele abraço. Vamos lá.

Voltando aqui rapidão, programa Bola e Manchete, trazer aqui a Série B, rapaz. Não dá pra deixar de passar, porque tem muitos torcedores aqui, né, dos clubes aí da Série B. Ontem nós tivemos rodada dos líderes, Criciúma e Juventude. O Criciúma perdeu mais uma em casa para o Juventude. Juventude assumiu de forma isolada a liderança do Brasileirão. 2 para o Juventude e 0 para o Criciúma. O Cuiabá meteu 3-0 no Atlético. O Botafogo de São Paulo joga hoje com o Novo Horizontino. Fortaleza encara hoje o Avaí lá no Castelão. A torcida sendo convocada. Momento importante. O Fortaleza tá igual o Criciúma, né? Em casa tá tendo dificuldade, fora tá ganhando. América joga com o Náutico. América de Minas Gerais joga com o Náutico hoje. O Operário enfrenta o CRB. São os jogos hoje do Campeonato Brasileiro de 2026. O Juventude, com a vitória de ontem em cima do Criciúma, foi a 50 pontos. Segundo lugar vem o Criciúma com 47. Terceiro, Novo Horizontino, 46. Em quarto, Vila Nova, 44. Em quinto, Fortaleza, com 44. Se o Leão vencer o Avaí hoje, vai a 47 e pode tomar aí a posição do Criciúma, ser o segundo colocado, né? Vai depender aí dos gols. Mas tá aqui, tá tudo igual praticamente. Vitória, né? Então, quem sabe o Leão hoje possa ultrapassar Criciúma e ser o vice-líder. Tá aí, a torcida do Leão sendo convocada em peso para se fazer presente hoje lá no Castelão. Sete horas e 36 minutos, vamos então aqui as notícias chegando. Rio Branco baixa mais de meio metro em um mês em Boa Vista. O nível do Rio Branco chegou a 1,17 metro nesta terça-feira em Boa Vista. E reforço o alerta para intensificação da estiagem em Roraima. O registro representa uma redução de 54 centímetros em um mês. Em 9 de agosto, o rio estava a 1,74 metros. A queda ocorre durante o avanço do período seco em um cenário de atenção para os próximos meses. Diante da previsão de atuação do fenômeno El Niño em intensidade muito forte, as projeções climáticas indicam possibilidades de chuvas abaixo da média em Roraima em 2027. O comportamento do Rio Branco é acompanhado de perto pela Companhia de Água e Esgoto de Roraima, CAE, já que o rio é responsável por cerca de 70% da produção de água da Companhia Boa Vista. Em agosto, quando o nível havia chegado a 1,71, a CAE informou que já preparava um plano de contingência para garantir o abastecimento da capital diante da possibilidade de uma estiagem mais severa. Devemos ficar atento. Esse fenômeno El Niño, né, está trazendo aí um calor insuportável, né, uma temperatura altíssima aqui no nosso estado e na nossa capital. Então devemos ficar atento aí, né? E economizar água. Vamos economizar, gente. Lá em Bonfim, trio suspeito de participação em latrocínio de casal em Manaus é preso na fronteira com a Guiana. Três homens suspeitos de envolvimento no latrocínio de um casal em Manaus, no Amazonas, foram capturados na região de fronteira do Bonfim, em Roraima, após uma ação integrada entre as forças de segurança brasileira e da Guiana. O grupo foi localizado em um Chevrolet Montana, apontado como veículo utilizado na fuga após o crime. As vítimas foram identificadas como Maurício Medeiros dos Santos, de 36 anos, e Letícia Ricaele Guimarães da Cruz, de 19 anos. Os corpos foram encontrados na madrugada de segunda-feira em uma residência em Manaus.
Segundo o registro da Polícia Militar do Amazonas, a mãe de Letícia procurou a polícia depois que a filha saiu de casa no sábado à noite para jantar com o namorado e não voltou. E não voltou a dar notícias. Preocupada, ela foi até a residência do rapaz e, ao olhar pelo portão, percebeu o corpo de Maurício. A polícia foi acionada e, durante a perícia, o corpo da jovem também foi localizado no imóvel. Os cadáveres foram encaminhados ao Instituto Médico Legal. Enquanto o casal passou a ser investigado pela Delegacia Especializada em Homicídio de Sequestros e pela Polícia Científica. Após o crime, a Polícia Rodoviária Federal identificou que a Chevrolet Montana, modelo 2023, pertencente às vítimas, estavam se deslocando em direção a Bonfim. A informação foi repassada à Guarda Civil Municipal de Bonfim, que acionou as demais forças de segurança. A operação contou com a participação da Guarda Municipal de Fronteira do Bonfim, da 5ª Companhia Independente de Polícia Militar de Fronteira e forças policiais de Leta e na Guiana, além da integração das três forças, né? Das forças policiais e civis de Roraima e do Amazonas. Após diligência na região fronteiriça, as equipes conseguiram interceptar o veículo e deter os três suspeitos. Conforme o relatório da GCM, eles foram identificados como LNM de 28 anos, JPS de 20 anos, PHSF de 22. Durante a abordagem foram apreendidos dinheiro, espécies, celulares, relógios e outros objetos. Também foi localizado um iPhone 13 identificado no relatório como pertencente a uma jovem, a uma das vítimas, além da própria Chevrolet Montana. Os três homens foram inicialmente levados à base da GCM Fronteira em Bonfim e posteriormente apresentados à Polícia Civil. Irmão de uma das vítimas está entre os conduzidos, olha aí. Entre os suspeitos conduzidos está o irmão de uma das vítimas. Conforme as informações repassadas pelas forças de segurança, ele possui passagem pelo sistema prisional por homicídio, mas negou participação na morte do irmão. A captura na região de fronteira ocorreu após o compartilhamento de informações entre os órgãos de segurança dos dois países e as polícias dos estados envolvidos, Amazonas e Roraima. Está aí mais um latrocínio com participação de parentes. É lamentável, né? Uma jovem de 15 anos, de 19 anos, perde a vida de forma trágica e muito jovem. Lamentável. A gente sente muito aí, né? Pelas vítimas da violência nesse país, onde os bandidos estão sendo protegidos em todas as esferas do nosso país. Bandidos hoje têm proteção da justiça, tem proteção do governo federal, tem proteção de deputado, tem proteção de vereador. É o crime organizado tomando conta do país.

Foragido condenado a 24 anos por estupro de vulnerável é preso em Rorainópolis. Tá aí mais um, né? Um homem de 49 anos, identificado pelas iniciais JMOP, foi preso na tarde desta terça-feira em uma propriedade rural localizada na vicinal 27, em Rorainópolis, ao sul de Roraima. Ele era considerado foragido da Justiça do Amazonas e tinha contra si um mandado de prisão expedido pela comarca de Barreirinha, no Amazonas. A prisão foi realizada pela Força Integrada de Combate ao Crime Organizado, FICO, Roraima, após a equipe receber informações de que o homem estaria trabalhando como caseiro em uma propriedade rural no município. Depois de sucessivas diligências, os agentes localizaram o suspeito no imóvel. Ele foi abordado e informado sobre a existência do mandado de prisão. Segundo a ordem judicial, JMOP foi condenado a 24 anos de prisão pelo crime de estupro de vulnerável, com agravamento da pena em razão da relação de autoridade ou parentesco com a vítima e das condições de vulnerabilidade previstas na decisão judicial. Após a prisão, o homem foi encaminhado à delegacia da Polícia Civil para os procedimentos cabíveis e ficará à disposição da justiça.

Polícia Civil apreende celular de jovem investigado por divulgação de imagens íntimas. A Polícia Civil de Roraima cumpriu nesta terça-feira o mandado de busca e apreensão na residência de um jovem de 19 anos, identificado pelas iniciais JVBA, num bairro Dr. Silvio Leite, zona oeste de Boa Vista. A ação foi realizada pela Delegacia de Proteção à Criança e Adolescente e resultou na apreensão de um aparelho celular. O jovem é investigado por supostamente acessar sem autorização o celular de uma prima maior de idade e divulgar uma gravação de tela contendo um vídeo íntimo da vítima e do ex-companheiro dela. Segundo a Polícia Civil, a investigação começou após a mulher procurar a delegacia e relatar que o investigado teria descoberto a senha do aparelho e acessado a lixeira do celular, onde o vídeo estava armazenado. Ele teria gravado a tela e, posteriormente, compartilhado o material com outras pessoas. Durante a apuração, porém, a Polícia Civil identificou elementos que ampliaram a investigação. Familiares teriam encontrado no aparelho do investigado outros arquivos de natureza sexual envolvendo integrantes da família, entre elas duas adolescentes de 14 e 12 anos e uma criança de 3 anos. A mãe das adolescentes e da vítima adulta apresentou à polícia prints, fotografias e vídeos que já haviam sido identificados anteriormente. O material serviu de base para representação pela busca e apreensão, posteriormente autorização pela Justiça de Roraima. De acordo com a delegacia, com a delegada Clarissa Pinheiro, que coordenou a ação, embora a denúncia inicial tenha sido feita por uma mulher maior de idade, a investigação da polícia passou a ter como foco principal a apuração de possível armazenamento e compartilhamento de conteúdo de natureza sexual envolvendo crianças e adolescentes. Durante o cumprimento do mandato, os policiais localizaram o celular que estava em posse do investigado. O aparelho será submetido à perícia para verificar a existência de arquivos e outras informações que possam contribuir para o esclarecimento dos fatos. A Polícia Civil informou que a investigação continua para identificar a origem dos arquivos, verificar eventual comportamento e reunir elementos que possam apontar responsabilidades. O objetivo desse trabalho é garantir a proteção das vítimas e a responsabilização dos possíveis autores, com base nos elementos reunidos durante a investigação, afirmou aí a delegada Clarissa Pinheiro, fonte Folha de Boa Vista.

Justiça mantém prisão de policial civil que tentou matar a esposa enforcada em Caracaraí. É, o cidadão tá aqui, né? É o que eu digo, né? Se for policial, gente de bem, aparece o nome, aparece a foto. Mas os bandidos não podem aparecer foto, né? Não aparece nada, nem os nomes. O negócio tá investido nesse país, né? É um negócio, assim, impressionante. A Justiça de Roraima decretou a prisão preventiva do investigador de polícia civil. Tem o nome dele aqui todo, tem a foto dele. O cara foi pego aí, né? Por que que pode mostrar, né? Só porque o cara é policial, é um cidadão de bem, o cara vacilou, né? Bateu na mulher, não deveria, mas aparece aqui a foto dele. O cara não cometeu infração, por que que não preserva a foto do cara e o nome também? Ah, não, é gente de bem, é funcionário público, é servidor público, pode mostrar a foto, pode dizer o nome. Agora os bandidos que estupram, matam, roubam, não pode mostrar a foto do bichinho, não pode dizer o nome dos bichinhos. Os vagabundos tá aí, os três mataram a jovem e o rapaz lá em Manaus, foram pegos aqui, mas ninguém vê a foto de ninguém, ninguém sabe o nome de ninguém, para proteger os bandidos. Leis criadas pelo senador Randolfo Rodrigues, companheiro aí de Davi Alcolumbre, do Amapá, né? Essas figuras... horripilantes. Fala o nome dessas figuras, chega a dar um calafrio no povo brasileiro, né? Esse tipo de figura política que nós temos no nosso país. Então o nome do policial civil, tá aqui a foto dele e o nome, José Maria de Souza Moura, de 58 anos. Ele havia sido preso em flagrante suspeito de tentar matar a enforcada companheira de 28 anos no município de Caracaraí, ao sul do estado. Não estou dizendo que ele é um santo. Tentou matar a esposa, tem que ser preso, claro. Tem que ser detido. Tem que dar proteção para a mulher. Mas eu fico me perguntando, por que que aparece a foto dele? Por que que tem o nome dele completo? E dos bandidos não aparece nada. É um negócio engraçado que acontece nesse país.

Olha só, olha só, olha, olha só. Três meninos pegam figurinhas da Copa do Mundo sem autorização em shopping e vão parar no Conselho Tutelar. Três meninos entre 11 e 13 anos pegaram figurinha da Copa do Mundo em um shopping, foram encaminhados ao Conselho Tutelar nesta segunda-feira, no bairro Calmé, Zona Oeste de Boa Vista. O prejuízo foi estimado em 1,5 mil. Rapaz, que figurinha cara, hein? O responsável pela loja informou a polícia militar que os três furtaram diversos pacotes de figurinha de acordo com o fiscal. Dois deles foram surpreendidos enquanto destruíam as embalagens promocionais dos produtos. Que coisa, rapaz! TRE derruba liminar e libera Arthur Henrique a fazer campanha em comércio de Roraima. O Tribunal Regional Eleitoral de Roraima derrubou nesta segunda-feira a decisão liminar que proibia o candidato ao governo, Arthur Henrique, de fazer propaganda eleitoral dentro de estabelecimentos comerciais. Nessa nova decisão, o juiz destacou que entrar em lojas para cumprimentar e conversar com eleitores não configura propaganda irregular. Arthur tinha sido proibido de fazer propaganda eleitoral dentro de comércio e ambiente de trabalho pelo juiz auxiliar plantonista Renato Pereira Albuquerque. O magistrado havia atendido o pedido da coligação Roraima Segue em Frente, encabeçado pelo candidato Soldado Sampaio dos Republicanos.

Eleições 2026. O candidato a presidente da República, Flávio Bolsonaro, participará de moto, carreata e Boa Vista nesta quinta-feira. O candidato a presidente da República, Flávio Bolsonaro, confirmou a realização da agenda em Roraima nesta quinta. Em vídeo divulgado no início da noite desta terça-feira, Flávio disse que chegará no aeroporto de Boa Vista às 11 horas, de onde sairá em uma moto carreata até a Praça Germano Sampaio, no bairro Pintolândia. Diretores da Polícia Federal apoiam Andrei Rodrigues e colocam cargo à disposição após STF determinar afastamento do diretor da Polícia Federal. Interessante que, inclusive, o embasamento da AGU é que é prerrogativa do presidente da República indicar diretor da Polícia Federal. Mas é engraçado, por que não disseram isso quando o Alexandre de Moraes mandou barrou a indicação do Alexandre Ramage para diretor da Polícia Federal no tempo do Jair Bolsonaro? Toda a imprensa ficou caladinha, achou normal, e agora está dizendo que não é constitucional, que é uma prerrogativa do presidente da República. É mesmo, rapaz, agora que vocês descobriram isso, né? Impressionante o que acontece hoje no Brasil. 7 horas e 55 minutos e o tempo passa rápido demais. Não dá mais. Hoje é quarta-feira. Bom dia pra você, bom trabalho. Vem aí o pastorzão Alexandre de Paula e o programa Pode Crer. E eu vou ficando por aqui. Amanhã, se Deus quiser, estarei de volta. Um abraço, tchau, fui!

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1: Olá! Bom dia e a paz do Senhor a todos que já estão coladinhos aqui comigo. Está começando o nosso programa. Pode crer comigo, Pastor Alexandre de Paula. E você já sabe, o nosso programa é diversificado, com muitas músicas de vários estilos e com a sua participação. Portanto, envie a sua mensagem de texto ou de áudio e participe da nossa programação. Sabe por quê? Ai, meu Deus do céu. É isso mesmo, um dia lindo demais. Mais uma oportunidade que temos em poder estar diante da presença do Senhor, agradecendo a Ele, mais um dia que o Senhor nos concede. Então, o nosso muito obrigado, mas muito obrigado a você que está aí do outro lado, saindo de casa, indo ao trabalho, você que está saindo do trabalho, voltando para casa. Olha, nós não nos cansamos de dizer obrigado a você. Obrigado pela essa linda audiência que você nos dá todos os dias. Então, um beijo no seu coração, um excelente dia, né? Um dia muito abençoado para você e para toda a sua família, tá bom, querido? Tá bom, querida? Ai, meu Deus do céu, deixa eu mandar um alô e um abraço também para quem tá em casa, gente. Olha, uma multidão de gente, eu sempre digo aqui que são dezenas, centenas e milhares de pessoas e lares, né? Coladinhos, mas coladinhos mesmo aqui na nossa programação. E nós só agradecemos, viu? Então, um forte abraço para você que tá em casa, um beijão no seu coração, muito obrigado pela sua companhia. Tem gente que toma um cafezinho com a gente, né? É, na nossa companhia. Tem gente que ainda vai fazer o café, mas não tem problema não. O importante é que o rádio já esteja ligado, tá bom? Aqui na 105.9, a rádio que toca a família, e nós só agradecemos, viu? Então, para você que tá em casa, um beijão para você no coração. Um excelente dia, um dia muitíssimo abençoado para você e para toda a sua família. Tá bom, querido? Tá bom, querida? Ai, meu Deus do céu. Mas deixa eu mandar um abraço e um beijo no coração, gente, para quem tá correndo atrás dos Pix, rapaz. É exatamente isso. Ai, meu Deus do céu. São alguns, né, que acordam 5 da manhã, 4 da manhã, já para levar os seus passageiros de norte a sul da nossa capital. Então, deixa eu mandar um abraço, um beijo no coração para os nossos irmãos motoristas de aplicativo, os nossos

0: trabalhando pelas ruas de Boa Vista, correndo atrás dos Pix. Olha, nosso muito obrigado, viu? Eu sempre digo aqui que vocês nos ajudam a falar do grande amor de Deus. Olha, são dezenas de pessoas que entram no carro de vocês, passam 10, 15, 20 minutos aí, tá bom? Ouvindo a palavra, ouvindo a oração, ouvindo, né, os louvores, e são tocados por Deus. Então, vocês nos ajudam muito em manter esse rádio ligado aí na 105.9, a rádio que toca a família, a Rádio Parede FM. Então, o nosso muito obrigado a todos vocês. Gente, muito obrigado mesmo, tá bom? Que esse dia seja um dia de bênção, um dia de vitória, um dia de conquista para vocês, um dia de livramento. É, que Papai do Céu vos guarde, vos proteja de todo mal, de todo acidente, incidente no trânsito, tá bom? E olha, que chova muitos pigs, mas muitos mesmo, tá bom? Vai tomando posse aí, tá bom, querido? Tome posse aí, em nome do Senhor Jesus, vai chover. É, chover notificações. Aquela que diz assim, ó, você recebeu R$50, R$30, R$80, R$100 na sua conta. É, exatamente isso. Você crê nisso? Então pronto, vai dizendo amém aí, tá bom? Um abraço pra você, gente, um beijo no coração e muito, mas muito obrigado mesmo pela companhia de vocês, tá bom? Deixa eu mandar um abraço e um beijo no coração também pra quem já me ouve pelo aplicativo. Gente, olha, eu tenho dito aqui que é uma audiência que só cresce, só se multiplica. Se você que tá me ouvindo aí só me ouve pelo rádio tradicional, olha, baixa o aplicativo aí no seu celular. É, isso mesmo. Ah, não sabia? Ah, entendi. Você não tinha prestado atenção ainda, né? Não tem problema não. Agora você tá me ouvindo bem. Então você vai baixar o aplicativo aí no seu celular. É, você sabe aquela loja que você baixou o YouTube, é, o Facebook, o Instagram, chama-se loja de aplicativo, né? É, você vai lá nessa loja e vai procurar Rádios Net. Pronto, procurou, pesquisou Rádio Net, vai aparecer. Você vai clicar, vai baixar, baixou, você vai na lupazinha, pesquisa lá, Parente FM, pronto, vai aparecer. É só fixar. Já era, você vai poder nos ouvir em qualquer lugar, basta ter internet. Ou seja, quando você sair do seu carro agora, é, você vai estacionar, né? Pronto, você estacionou, você pode colocar no celular aí, é. Aí você vai caminhando lá pro seu trabalho, isso, ou fazer a sua caminhada mesmo, né? Ou ir pra academia, você vai ouvindo a gente também pelo aplicativo, tá bom? Combinado assim? Então, pra quem não baixou, baixa agora, vai. Vai, Rádios Net. É, Rádios Net. Pronto. Ai, meu Deus do céu, e pra quem já baixou e tá me ouvindo já de norte a sul do nosso estado, um forte abraço, um beijo no coração, muito obrigado pela sua companhia, que esse dia seja um dia de bênção, um dia de vitória, um dia de conquista pra você e pra toda a sua família, tá bom, querido? Tá bom, querida? Mas deixa eu mandar um abraço e um beijo no coração também pra quem me ouve de norte a sul desse Brasilzão abençoado por Deus. Gente, ó, tem gente ouvindo a gente nos quatro cantos do Brasil. É, tá bom? E dá um abraço pra todos vocês, inclusive lá em Belém do Pará. Tem a minha mãe, Leila de Paula. Tem o meu irmão, Marcos de Paula. Tem o Tarcísio, rapaz, o nosso ouvinte. É, tá sempre muito coladinho com a gente também, Tarcísio. Um forte abraço pra você, querido. Um beijo no coração. Muito obrigado pela sua companhia, tá bom? E tantos outros lá em Goiânia, lá em Minas Gerais, enfim, tantos outros que já ligaram, participaram, disseram, né, onde estavam. Então a gente agradece de montão, tá bom, gente? Um beijo no coração de todos e que esse dia seja um dia de bênção, um dia de vitória, um dia de milagre em nome do Senhor Jesus, tá bom? Mas, gente, agora chegou o nosso momento, a nossa hora. Chegou o momento em que nós vamos unir a nossa fé, unir a nossa oração, o nosso clamor diante do altar do Senhor e nos apresentar diante dele. Eu não sei, sinceramente, como você acordou hoje, como foi a sua madrugada, se você conseguiu dormir, né? Talvez existam pessoas agora que estão acordados desde ontem, né? Não conseguiram dormir, preocupados, né, com alguma situação, com algum problema, com alguma com alguma crise que esteja passando. Mas eu quero convidar você para orar comigo. Talvez você tenha saído de casa angustiado, preocupado, né? Tanta coisa acontecendo. Mas eu quero convidar você a orar comigo agora. É, você mesmo, tá bom? É, você mesmo. Com você que eu tô falando, tá bom? Então, vou fazer o seguinte. Você vai estacionar o seu carro agora. É, pode jogar a seta aí pra direita aí, dá? Dá pra direita? Ah, se não der, joga pra esquerda aí. Mas estaciona o carro, vai. Estaciona o carro aí. Isso, pronto, jogou a seta. Nós vamos orar junto, tá bom? Você que tá em casa, olha, se for possível você parar de fazer o que tá fazendo, pare. Desligue essa água aí que tá aquecendo para fazer o cafezinho. Pronto, dá uma desligada rapidinho. Vamos orar junto, tá bom? Isso, exatamente isso. Existem muitas pessoas que dobram o joelho, que ficam em pé em frente ao rádio, outros estacionam e oram com a gente. Então eu quero convidar você, nesse momento, a orar comigo, tá bom? E vamos juntos nos apresentar diante do altar do Senhor Jesus. Então, vem comigo na oração, vem.
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Soberano Deus e Eterno Pai, Senhor, nós te engrandecemos por mais este dia, por mais esta oportunidade, Senhor, que temos em poder estar diante da tua presença, unindo, Senhor, a nossa fé, a nossa oração diante do teu altar. Ó Deus, com dezenas, centenas e milhares de pessoas agora, Senhor. Pessoas, Senhor, que eu as não conheço, não sei os seus nomes, nem tampouco, Senhor, sei as adversidades que cada um tem enfrentado. Mas o Senhor sabe, o Senhor conhece. São os teus filhos, são as tuas filhas, Senhor, que estão orando comigo agora. E nesta união de fé, Senhor, nós te apresentamos aquelas pessoas, meu Pai, que estão enfermas, impossibilitadas, Senhor, de fazer as suas atividades normais. Senhor, nós não sabemos aonde essas pessoas estão agora, mas, Senhor, nós cremos no teu agir, no teu operar. E aonde quer que elas estejam, Senhor, que elas sintam o toque da tua mão, que elas sintam, Senhor, a tua presença agora. E todo mal, Senhor, que esteja no seu corpo, todas as enfermidades, sejam elas quais forem, Senhor, sejam repreendidas agora, sejam dissipadas agora, na autoridade do nome do Senhor Jesus, meu Pai. Em nome do Senhor Jesus, enfermidade nos órgãos vitais, nós ordenamos agora, sai do corpo do teu filho e da tua filha. Em nome do Senhor Jesus, nós ordenamos para as enfermidades na pele, nos ossos, na vista, ah, Senhor, na coluna, onde quer que seja este mal, Senhor, que sejam repreendidas agora, em nome do Senhor Jesus, em nome do Senhor Jesus, meu Pai, que o teu filho sinta o toque da tua mão, sinta a tua presença e perceba, Senhor, que o mal desapareceu, que as enfermidades sumiram agora, em nome do Senhor Jesus, pelo poder do nome do Senhor Jesus, nós declaramos, Senhor, a saúde restaurada do teu filho e da tua filha, Senhor, para a glória do teu nome, Senhor. Que eles possam testemunhar, Senhor, deste dia. Que eles possam testemunhar desta manhã, Senhor. Desta cura que eles receberam agora, Pai. Porque nós cremos, ó Deus, que milagres estão acontecendo agora. Nós cremos, Senhor, que pessoas estão sendo curadas agora. Nós cremos, Senhor, que pessoas estão sendo tocadas agora pela tua mão e enfermidades estão desaparecendo agora para a glória do teu nome, Senhor. Em nome do Senhor Jesus, meu Deus, e nós cremos, Senhor, que o teu filho e a tua filha irá testemunhar, Senhor, sobre este dia. E assim, meu Deus, nós te apresentamos aquelas pessoas que estão sendo bombardeadas por pensamentos maus, pensamentos negativos, pensamentos de derrota, pensamentos de fracasso. Pai, em nome do Senhor Jesus, nós te apresentamos estas pessoas agora. Talvez pessoas, Senhor, que não conseguiram nem dormir na madrugada deste dia. Mas nós nos unimos na fé agora, Senhor. Nós nos unimos na oração agora. E que essa pessoa, Senhor, sinta a tua presença agora, Senhor. E que todo pensamento mau, todo pensamento negativo, todo pensamento de derrota, todo pensamento de fracasso, todo pensamento de morte, todo pensamento de suicídio, Senhor, caem por terra agora, na autoridade do nome do Senhor Jesus, meu Pai. Em nome do Senhor Jesus, nós repreendemos esses pensamentos agora. Nós aniquilamos agora, pelo poder do nome do Senhor Jesus, meu Deus, que esses pensamentos caem por terra agora, na autoridade do nome do Senhor Jesus.
e que pensamentos de vitória, Senhor, com base na Tua palavra, ocupe o pensamento, a mente do Teu filho e da Tua filha, em nome do Senhor Jesus, meu Deus, que pensamentos

sua família, a sua empresa, os seus negócios caem por terra agora, na autoridade do nome do Senhor Jesus. Nós, Senhor, repreendemos nesta união de fé essas palavras negativas, essas palavras de maldições agora. Agora, em nome do Senhor Jesus, meu Deus, nós declaramos que toda arma forjada contra o teu filho, nós declaramos, Senhor, que todo mal que tem se levantado contra o teu filho, caem por terra agora, na autoridade do nome do Senhor Jesus, meu Deus. E assim, meu Deus, que este dia seja um dia de conquista, um dia de vitória, um dia de portas abertas, um dia, Senhor, de realizações, um dia de bênção, Senhor, sobre a vida do teu filho e em tudo que ele fizer, para a glória do teu nome, Senhor, pois é o que nós te pedimos, é o que nós te rogamos nesta união de fé e oração diante da tua presença, para a glória do teu nome, em nome do Senhor Jesus. Amém, amém e amém.

Mas a partir de hoje você já sabe. Então, se posicione. Eu tenho tomado algumas posições aparentemente radicais. Não é radicalismo, não. Tem mais de 2000 anos que a Bíblia está escrita. Desculpe. Biblicismo. Não é radicalismo, é biblicismo. É colocar a Bíblia em prática. O apóstolo Tiago disse: não sejam apenas ouvintes. Ouvintes esquecidos, obrigado. Ouvintes esquecidos, não sejam apenas ouvintes. Ah, eu vou na igreja toda quarta, mas quando dá na outra quarta, eu nem lembro o que foi que o pastor falou na quarta-feira passada. Essa mensagem você não pode esquecer, porque você vai ser cobrado por ela. Essa mensagem de hoje, você vai ser cobrado por ela. Nós vamos para o céu ou vamos para o inferno? E quando chegar ou no céu ou no inferno, vai ser feita uma pergunta: nunca ninguém lhe advertiu sobre isto? Nunca ninguém te disse que não era para andar desse jeito? Você nunca vai poder dizer que não foi advertido. Porque lá no céu, lá no tribunal, lá na justiça de Deus, eu digo, e já ouço alguém dizer, que vai ter um telão. E vai aparecer o culto de hoje. Na hora que você disser: não, nunca ninguém me disse, eu estou aqui, mas ninguém me falou. Liga aí. Quem era o pastor lá naquela época? 1,5 metros. Vai aparecer eu, dizendo para você: não esqueça desta mensagem, você será cobrado por ela. Não esqueça dessa mensagem, você será cobrado por ela. Deus tem um projeto melhor para ti. Quando nós homens entendermos que não precisamos roubar, mentir, enganar para poder viver e sobreviver, a história vai ser outra. Tem gente que está roubando e matando, fazendo disso profissão. Os índios estavam escravos de ideologias malignas, mas eles foram libertos por causa da estratégia de um pai que começou a orar pelos seus próprios filhos. Ele não pediu para nenhum filho ser doutor. Ele não pediu para nenhum filho ser isso ou aquilo outro. Senhor, levanta de dentro da minha casa homens, meus filhos, que posso pregar a tua palavra lá para aqueles que nunca te conheceram. Como eles podem morrer sem saber da verdade? E hoje Deus levantou a mim para te dizer essa verdade. O que queres que eu te faça? É a pergunta do Senhor. O que queres que eu te faça? Quando nós olhamos da Bíblia, Romanos 8:31, nada me separará do amor de Cristo. Conversa fiada. Quase tudo separa a gente. Quase tudo. Acaba tá casado, uma mulher bonita passa, ele faz uma revista da mulher todinha. Passou o scanner, ele viu tudo. Mulher casada passa, o cara escaneia a mulher todinha. Era nessa hora que tu devia lembrar: o que me separará do amor de Cristo? A tua escaneada. É desse jeito. É por isso que os irmãos dizem: é desse jeito. O homem bonito passa, está passando um homem zarrão lá. Para mim ninguém olha, que não tem o que olhar. Mas tem uns meninos bonitos por aí. Nem quando passa lá o cara bonitão, pá, a mulherada também dá uma escaneada no cara. É. Mas chega, para que baba, pá. Pincelou o bichão todinho. Lembra-te, o que me separará do amor de Cristo? Esse cara que tu escaneou e desejou. Não é pecado admirar a beleza de ninguém. O pecado é cobiçar. Ah, se eu pudesse. Ah, se eu pegasse. Ah, se eu ficasse. Ah, se tu criasse vergonha.
Mudava tudo. Mudava tudo. Acabou. Deus quer que você mude. Deus quer que eu mude. E tem que começar por nós. Nós que toda quarta-feira vamos, saímos de casa, viemos aqui. E quando você sai daqui, você sai do mesmo jeito que entrou? Vai praticar tudo que o mundo oferece lá fora? Ah, pastor, isso é coisa do mundo. É por isso que eu faço. A Bíblia diz que você não é do mundo. Nós não somos do mundo. Se nós fôssemos do mundo, o mundo nos amava, mas o mundo nos odeia. Quando você diz que você é crente, já tem gente que dá um passo e quer estar longe de ti. Tu é crente? Mas rapaz, tu vive uma vidinha? Não, a nossa vidinha não é vidinha, a nossa vida é uma vidona, é vida de abundância. Deus quer dar para mim e para você o melhor, mas nós precisamos ter comportamento ético, espiritual, moral, padrão. É difícil, pastor, é difícil, mas a gente consegue. Não é fácil, não. Amém, igreja? Talvez alguém esteja dizendo, por que que eu vim para esse culto de hoje? É porque Jesus quer te moldar. Não na forma do mundo, mas na forma dele, pela palavra. Não ameis o mundo. Porque o amor do Pai não está nesse amor do mundo. Nós temos que ser diferente. É uma exigência de Deus. A Bíblia diz que Deus, ele não mistura as coisas. Deus não gosta, o nosso Deus não é Deus de mistura. O santo com o profano, não. Ou tu é santo, ou tu é profano. Ou tu está servindo a Deus, ou tu está servindo o diabo. Ou tu está indo para o inferno, ou tu está indo para o céu. E acabou. Ou tu é crente, ou tu é descrente. E ponto final. Não dá para ficar com Deus, não tem meu termo, ou tu é ou não é. Deus diz desse jeito assim, eu não gosto de gente morno. Ou é quente ou é frio. O morno é o vomito, está na Bíblia. Sabe o que é um morno? É aquele que nem é quente nem é frio. Nem serve e nem deixa de servir a Deus. Nem aproveita de Deus e nem aproveita do mundo.

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Nada se compara ao seu poder. Não há igual a ti, Senhor. 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

0: A resposta branda desvia o furor, mas a palavra ríspida desperta a ira. Provérbios 15, 1.
1: Epa! Cheguei!
2: Alegria do Senhor está presente aqui.
1: Glória a Deus! Muito!
2: Deixa
1: com a gente!
2: Um lindo dia pra você!
1: Pra você também, um excelente dia, uma excelente quarta-feira! Bom dia, bom dia, bom dia! É o Café com Bênção! Olha, café é bom demais! E com bênção é melhor ainda! Por aqui, Alex Gouveia, pra ficar juntinho contigo! Muita música de qualidade pra você nessa quarta-feira, pra você conferir com a gente! Olha, André Felipe, Morada, Aline Souza, Purples, Eli Soares e muito mais! Então vem comigo, daqui a pouquinho você vai conferir os melhores quadros aqui, trazendo muitas notícias, olha, dicas e muito entretenimento para você. Tem também as nossas participações especiais, né? Diego Elias com o Minuto da Tecnologia, trazendo novidades para você. Tem ele, Pastor Rua Janos, trazendo a poderosa palavra de Deus direto do trono de Deus para sua vida. E ainda, Gabriel Soares e as comemorações do dia. Vamos chamar ele então? Bom dia, Gabriel!
3: Bom dia!
4: Bom dia, Alex! Bom dia, bom dia, bom dia! Bom dia a todos ligados por aqui nesta manhã de quarta-feira, 9 de setembro. Eu sou Gabriel Soares, direto aqui da redação, para trazer as comemorações de hoje. Então, vamos lá! Dia 9 de setembro é o Dia do Administrador, homenagem a esses profissionais estrategistas que organizam as ideias, gerenciam equipes e fazem as empresas e a nossa economia crescerem com muita responsabilidade e visão de futuro. Também é dia do médico veterinário, dia de mandar muito carinho para os profissionais apaixonados pelos animais, que cuidam com dedicação da saúde dos nossos bichinhos de estimação e também do rebanho no campo. Hoje também é dia do cachorro quente. Uma desculpa mais que deliciosa, olha, para saborear um dos lanches mais populares e amados do Brasil. Com purê de batata, milho e batata palha, hoje tá tudo liberado.

0: Vamos às cidades aniversariantes desta quarta, 9 de setembro, Alex. É o seguinte, temos Jequiri em Minas Gerais, Macau, no Rio Grande do Norte, e Nuporanga, em São Paulo. Parabéns aí aos moradores destas três cidades que comemoram hoje, nesse dia 9 de setembro. E você, nosso ouvinte querido, também está fazendo o seu aniversário hoje. Eita, parabéns! Feliz aniversário! Agora é contigo, Alex. Uma boa programação aí, viu? Um grande abraço, boa quarta-feira e até amanhã por aqui mais uma vez. Valeu!
1: Esse foi Gabriel Soares e as comemorações do dia. Valeu, Gabriel. Agora tem André e Felipe. Jesus te ama de graça. Abrindo a nossa primeira sequência.
2: Cê tá em paz com tudo.

0: Você tá só começando, né? Já já tem muito mais pra você.
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3: 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Viva a vida muito mais leve.
0: Antes de colocar os pés no chão de manhã, acorde as suas articulações. Ainda deitado, faça movimentos amplos e circulares com os dois tornozelos, 10 vezes para cada lado. Durante a noite, o líquido que lubrifica as nossas juntas fica parado. Esse movimento rotativo estimula a lubrificação natural da cartilagem, evitando aquelas fisgadas dolorosas nos primeiros passos do dia.
3: 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Viva a vida muito mais leve.

0: você. Gui Brasil fechando sequência, Nasce o Sol, versão remix, Eli Soares, de Ninguém Explica Deus ao vivo. Messias Oliveira, Você Será Feliz de Novo ao vivo. Já já tem mais Café com Bênção, a gente volta rapidinho. Não sai daí não, hein? É rapidinho, eu tô de volta.
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2: Olá, bom dia, Alex. Bom dia a todos ligados por aqui nesta manhã de quarta-feira, dia 9 de setembro. Vamos à informação. Os adolescentes nos Estados Unidos terão uma espécie de toque de recolher digital no Instagram e no Facebook. As novas medidas da Meta incluem um limite padrão de 2 horas diárias de uso, somando o tempo gasto nos dois aplicativos. Além disso, as redes sociais serão bloqueadas automaticamente entre 00h00 e 6h00. Para evitar distrações durante o horário de aula, as notificações também serão licenciadas entre 8h00 e 15h00. Outra novidade é que os pais terão mais ferramentas para supervisionar a atividade dos filhos, recebendo avisos sobre interações suspeitas e podendo desativar os algoritmos de recomendação. Por enquanto, as restrições são exclusivas para o público norte-americano e fazem parte de um acordo judicial recente, não tendo validade imediata para os usuários no Brasil. Tá aí, Alex, a informação desta quarta. Volto com você. Um forte abraço e até amanhã.
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0: Opa, valeu, Diegão! Muito bom dia para você. Obrigado pela sua participação aqui no Café com Bênção. Agora tem música. Vamos abrir mais uma sequência.

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5: O lobo pode estar mais perto do que você imagina. Olá, excelente quarta-feira. Eu quero trazer uma porção da palavra de Deus para você hoje, em Mateus capítulo 7, versículos 15, que diz: cuidado com os falsos profetas. Eles vêm a vocês vestidos de ovelhas, mas por dentro são lobos devoradores. Hoje em dia somos treinados a desconfiar de fake news e de golpes pela internet. Sabemos que nem tudo o que parece é. E é impressionante como Jesus há 2000 anos já nos dava um alerta muito parecido para a vida espiritual. A palavra dele é direta: cuidado. É um chamado à vigilância constante. O maior perigo dos falsos profetas não é que eles pareçam maus, é que eles parecem bons. Sim, a pele de ovelha é a sua especialidade. Eles podem usar o vocabulário cristão, citar a Bíblia, parecer extremamente espirituais. Mas por dentro a motivação é a de um lobo devorador orgulhoso, ganância, poder e o desejo de afastar as ovelhas do verdadeiro pastor. O próprio Jesus nos ensinou a reconhecê-los não pela aparência, mas pelos seus frutos, o caráter, a humildade e, acima de tudo,

0: A fidelidade total à sã doutrina da palavra de Deus são os verdadeiros testes. Que Deus nos dê discernimento para enxergar além da lã. Vamos orar? Senhor, peço que o Teu Espírito me dê sabedoria, Deus, e discernimento para não ser enganado. Ajuda-me a examinar todas as coisas e a reter o que é bom, sempre com base na Tua palavra. Guarda-nos do engano, Senhor. É o que pedimos em nome de Jesus. A verdade. Amém.
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3: Senhor, lembra-te de mim quando entrares no teu reino. Hoje mesmo estarás comigo no paraíso.

0: aí, ó, Fernandinho com Anderson Freire, duas feras da música cristã, né? A Cruz e o Paraíso. Ah, também teve essa aqui, essa canção é sensacional, né? Ah, Jesus, coração igual ao teu, com Juliane Souza. Um grande sucesso. Bom, foi só pra começar aqui o Conexão Vida desta quarta-feira. Curtiu? Adorou ao Senhor? Então tá bom, esse é o objetivo aqui, viu? Muito bem, gente, depois do intervalo eu volto com muito mais, tá? Tem louvores, é claro, a gente continua trazendo pra você. Tem uma atração internacional de grande sucesso com o Jeremy Camp, tá bom? Mas também trarei informação no quadro Conexão News. Aguenta aí!
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0: Jovem sobrevive a acidente no Paraná. Não tem explicação a não ser Deus. Um jovem de 22 anos sobreviveu a um grave acidente de trânsito no Paraná, que infelizmente deixou 23 mortos. A fatalidade envolveu um micro-ônibus e uma carreta na rodovia BR-373, na região do município de Ipiranga. Apesar da violência da colisão, João Miguel Pereira sofreu apenas ferimentos leves no rosto e já recebeu alta médica. Emocionado ao reencontrar a família, o rapaz relatou que antes da viagem sentiu uma ansiedade inexplicável e decidiu fazer uma oração antes de adormecer no veículo. Ele conta que só acordou depois da batida, já do lado de fora do ônibus, em meio à destruição. Para João ter saído praticamente ileso de uma tragédia dessa proporção é um verdadeiro milagre, afirmando que sua sobrevivência não tem outra explicação a não ser a intervenção divina, que agora busca entender qual será o grande propósito para a sua vida daqui para frente.
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0: Brave e Rebeca Carvalho, aclame ao Senhor.

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0: Théo Rubia, Maná. Ei, coisa linda essa canção. Fechando aqui mais um bloco de louvores do nosso Conexão Vida. Antes também teve o Jeremy Camp, These Days, tá certo? Muito bem, gente, mais uma etapa concluída. Eu volto em instantes com mais louvores pra você. Teremos aqui Conexão News, informação chegando, mais uma. E, claro, mais louvores aqui na sequência pra você também cantar com a gente, né? Claro.
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0: Nos últimos meses, 33 líderes cristãos são mortos no Irã. A perseguição religiosa tem atingido níveis alarmantes no Irã. Segundo informações de uma missão internacional focada na evangelização do país, pelo menos 33 líderes cristãos ligados a igrejas clandestinas foram mortos pelo regime islâmico nos últimos meses. As mortes ocorreram em meio ao aumento da repressão governamental após recentes manifestações populares. Além das vítimas fatais, mais de 130 religiosos foram presos e muitos continuam desaparecidos ou aguardando no corredor da morte. Apesar do cenário de extrema violência e intolerância, as organizações humanitárias relatam que a fé cristã continua crescendo silenciosamente no território iraniano, com quase 6 mil conversões registradas apenas neste ano. Relatos indicam que, mesmo dentro dos presídios, os líderes cristãos detidos seguem compartilhando sua mensagem, transformando o ambiente de detenção em um verdadeiro espaço de evangelização e oferecendo esperança em uma população desiludida com as autoridades políticas. Muito bem, gente, muito bem. Olha, vamos trazendo aqui a galera que vai participando com a gente nas redes sociais, viu? Muito obrigado, obrigado aí pelo carinho de cada um que vem com a gente fazer esse programa ficar ainda melhor, viu? Tô aqui um pouquinho rouco, mas separei esse momento para falar exclusivamente com você que está aí com a gente nas redes sociais, tá bom? Quero mandar um abraço para o Yuri Santos, também um abração para você, viu? Deus abençoe a sua vida. Também, deixa eu ver quem mais, o nosso irmão Clayton, em Minas Gerais. Alô, meu irmão, tá sempre com a gente aqui também. Deixa eu ver aqui. Quem mais aqui no Instagram? O pessoal da Lousada Barbearia também, olha aí que maravilha. Um abraço aí para vocês trabalhando e curtindo Conexão Vida, né? Coisa boa. Tudo isso no Instagram, tá, gente? Agora eu quero mandar um alô especial aqui também para a nossa irmã Vanusa Costa. Nos mandou mensagem aqui, ela que é de São Luís de Montes Belos, em Goiás. Tá ligada com a gente também aqui. Deus abençoe, viu, minha irmã Vanusa? Muito obrigado aí pelo carinho de sempre, tá? No Facebook também, curtindo aqui, o Roniele Santiago, em Cachoeiro de Itapemirim. Cristina Guedes, em São Paulo. De Faria, também em São Paulo. Deixa eu ver aqui, Leide Adriano também, tá curtindo aqui com a gente na loja Quase Tudo, olha aí que maravilha, né? Denise Albuquerque em São Paulo também, Patrícia Aguiar, deixa eu ver aqui de onde é, não sei de onde é a Patrícia, mas um abraço aí, viu? Milena Rangel também, Deus abençoe. Um abraço pra todo mundo curtindo a gente aqui nas redes sociais. Vamos lá, arroba locutor Diego Elias, Facebook ou Instagram.
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0: 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Dunamis Music com Rafa Gonçalves, Salmo 24.

0: Jesus Country, Dynamis Music, Daniele Vicentini, Mary Elk, Não Há Outro. É isso, Não Há Outro mesmo, né? Antes, Minha Bênção com Suede Silva. Maravilha, gente, maravilha. Bom, a gente vai trazendo mais sucessos aqui depois do intervalo também. Porém, eu vou trazer mais uma novidade do quadro Conexão News. E já, daqui a pouquinho também, tá chegando, tá se aproximando o momento do quadro Hora da Saúde. Informação importante hoje. Já eu te relembro aí sobre o assunto aí, caso você não tenha pegado aí no início do programa, tá bom? Vai participando aí, arroba locutor Diego Elias, Facebook e Instagram. Eu volto já.
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3: Igrejas brasileiras poderão exibir episódio inédito da sexta temporada de The Chosen. Os fãs da aclamada série The Chosen terão uma oportunidade muito especial aqui no Brasil. A organização internacional responsável por ampliar o acesso global à produção anunciou que as igrejas brasileiras poderão exibir com total exclusividade, de forma gratuita, o primeiro episódio da sexta temporada antes mesmo de seu lançamento na internet. Entre meados de setembro e novembro de 2026, as congregações cadastradas poderão organizar sessões especiais diretamente em seus templos. O grande objetivo da iniciativa é levar a história bíblica de volta para o ambiente comunitário da igreja, oferecendo também guias de discussão para estimular a reflexão em grupo. A sexta temporada da série promete fortes emoções, acompanhando de perto os momentos finais de Jesus antes da crucificação, sob a perspectiva dos discípulos e das autoridades da época. A estreia oficial na plataforma de streaming Prime Video está marcada para o dia 15 de novembro.
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0: L Lime Beer. Fechando lindamente, hein? Atração internacional, mais uma no programa desta quarta-feira. Nós ouvimos aí Rest on Us. Antes, Tom Carf com André e Felipe, primeiro lugar, tá bom? Muito bem, gente, depois do intervalo a gente já volta aqui com o quadro. Aliás, com o quadro nenhum, né? Eu vou falar um pouquinho aqui sobre os assuntos que ainda vão rolar hoje no programa aqui desta quarta-feira, beleza? Então, ó, fica aí, aguenta aí que eu já volto.
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0: Luciano Camargo, Matheus Matos Nascimento, né? Quer Vitória.

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0: Ministério Zoe, novidade do céu. É isso, gente, novidade do céu para sua vida hoje, meu irmão, minha irmã. É nesta quarta-feira que o Senhor possa derramar bênçãos sobre você e sua família. Receba aí, viu? Antes, Ministério Coinonia de Louvor, Quem Pode Livrar, um grande sucesso regravado aí recentemente também por esse ministério que marcou época, né? Bom, depois do intervalo, é hora da reflexão da palavra, tá bom? E lindos louvores também. Eu volto em instantes.
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0: A garantia de Deus para o seu futuro. Este é o tema para nossa reflexão de hoje, baseado em Deuteronômio 7, versículo 9, que diz: Saibam, portanto, que o Senhor, o seu Deus, é Deus. Ele é o Deus fiel que mantém a aliança e a bondade por mil gerações daqueles que o amam e obedecem aos seus mandamentos. Pense no seu celular ou em um antigo álbum de fotos. Quando você o abre, o que você vê? Imagens de momentos felizes, celebrações, talvez até desafios que foram superados. Cada foto é um pequeno memorial, um lembrete de um momento que passou. A nossa jornada com Deus é muito parecida. Ao longo do caminho, Ele nos deixa fotos de sua fidelidade, uma oração respondida, uma provisão inesperada, um livramento inexplicável, uma paz que nos guardou em meio ao caos. O problema é que no meio da tempestade de hoje, nós esquecemos de abrir o álbum. A dor do presente tem um poder imenso de nos causar uma espécie de amnésia espiritual. O problema que enfrentamos agora parece tão grande que apaga da nossa memória as incontáveis vezes em que Deus já nos socorreu. É para essa nossa tendência ao esquecimento que a palavra de Deus em Deuteronômio serve como um lembrete muito poderoso. A ordem é clara: saibam que o Senhor, o seu Deus, é Deus. Em outras palavras, lembre-se de quem Ele é. E quem Ele é? Ele é o Deus fiel. A fidelidade é a essência do caráter de Deus. Ser fiel significa que Ele é consistente, confiável e que cumpre o que promete. Ele não muda de humor, sua palavra não volta atrás e a sua fidelidade não é passageira. Ele a mantém por mil gerações. Isso é uma garantia de longo prazo que nenhum banco ou contrato humano pode oferecer. Quando os problemas da vida nos atingem e nossa alegria diminui, a nossa maior arma espiritual é a memória. É a disciplina de parar e intencionalmente abrir o álbum. O que Deus já fez por você no passado? Lembre-se daquela cura. Lembre-se daquele emprego que surgiu na hora certa. Lembre-se daquela conversa difícil que Ele te deu sabedoria para conduzir. Lembre-se de cada momento em que Deus te proporcionou a vitória ou o livramento. Cada uma dessas memórias é uma prova irrefutável do caráter de Deus. E aqui está a lógica da fé. Se Deus foi fiel ontem, Ele é imutável em seu caráter. Então Ele continuará a ser fiel hoje e amanhã. O Deus que cuidou de você até esse dia é o mesmo Deus que já preparou o cuidado para a sua semana. Não deixe que o desânimo do presente apague as marcas da fidelidade de Deus em sua história. Use essas memórias. Use essas memórias como combustível para a sua fé. Confie nele. Ele ainda tem muitas outras bênçãos e livramentos para adicionar ao seu álbum. Amém? Que o Senhor nos abençoe.
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0: Tom Carf, Me Faz Viver.

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0: Bom demais, gente! Esse foi o nosso Conexão Vida, finalizando com o pessoal do Maverick City Music e Naomi Ryan Promises. Aqui nesta quarta-feira, gente, muito obrigado aí pelo carinho, pela audiência, tá bom? Pela escolha, por estar aqui com a gente todos os dias, de segunda a sexta, aqui nesse horário, tá bom? Amanhã, se Deus quiser, mais um encontro marcado aqui para trazermos, assim, mais de Deus para você, tá bom? Que o Senhor possa te abençoar, te guardar aí no finzinho deste dia, desta quarta-feira, e que amanhã a gente volte aqui com todo vigor, tá bom? Grande abraço, fica na paz do Senhor e até lá, valeu!
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0: Por Deus, muito boa noite, na paz do Senhor, 18 horas e 1 minuto. Cheguei aqui na Parente FM, na Rádio Nossa Voz, para mais um Fé em Ação. Quarta-feira, hoje é 9 de setembro de 2026. Tá bom? Quero chegar em 27, ó. E chegamos com mais um Fé em Ação, programa diário todos os dias, de segunda a sexta, das 18 até 19 horas. Aqui na Parente FM, com muitas informações para você. Você pode mandar suas mensagens por 99116-1059. Me contar aí como é que está a sua rua, o seu bairro. Fique à vontade para você mandar sua reclamação ou denúncia, tá bom? Vem ação hoje, tá bom? Chega a trazer muitas notícias para você. Você que está acompanhando a nossa programação, aquele abraço. Obrigadão pelo carinho, obrigado pela audiência. Programa Fé em Ação, você que está no táxi, lotação, você no Uber, no carro particular. Viu, boa noite, obrigado pela carona, obrigado pela audiência, porque quero contar com a sua audiência. Você é o nosso repórter aí no bairro. Me conte aí como é que tá as coisas na cidade, como é que tá o trânsito, como é que tá aí na Avenida Brasil, como é que tá ali na Avenida Venezuela, com a Ataíde Teve, aquele ali próximo viaduto, como é que tá ali o trânsito. Na Brigadeira Eduardo Gomes, tá bom? Como é que tá por aí? Tudo tranquilo? Como é que tá ali também na bola do quem vai ali pro shopping, tá bom? Ali na EA Coelho, nesse Maranhão de Melo, nesse meio aí, amém, na Taide Tei principalmente, Maranhão de Melo que é voltando, tá bom? Pessoal indo pra casa, Avenida Centenário, como é que tá por aí? Me manda informação. Se você notar alguma coisa acontecendo no trânsito aí, algum semáforo com problema, algum acidente, pode passar para a gente, para ajudar as outras pessoas a buscar uma rota alternativa aí. Vem ação do ar, tá bom? É uma realização da D Brasil, trabalhos técnicos, irmã Carly Pinto, meu amigo Vini e o Júnior na Rádio Nossa Voz. Direção de programação, doutor pastor Alexandre de Paula, direção geral Jaqueline Parente. Eu sou o pastor Luiz Mário, sempre fazendo esse elo de amizade com você através do rádio, porque você é meu amigo. Se você é meu amigo, me conte tudo que está acontecendo, tá bom? Você comigo é o maior presente que eu tenho, é você me acompanhar, tá bom? Todos os dias me dando carona, me dando audiência nesse momento. Porque o rádio, afinal de contas, nesse horário, todo mundo está saindo, liga o rádio no carro, vai acompanhando, vai me dando carona, os táxis, lotações, todo mundo me dando carona, meu boa noite, obrigado pelo carinho. Vamos aos destaques dos principais temas que movimentaram esta quarta-feira.
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0: Fala, Juracis Curimba, ex-candidato ao governo de Roraima, morre em capotamento no Cantar. Paquim suspende decisão de Mendonça que afastou André Rodrigues da Polícia Federal. Lula pede quebra de sigilo das investigações de todos envolvidos no caso do Master. TRE multa soldado Sampaio em 5 mil por propaganda antecipada durante a convenção em Roraima. Não sai daí, a gente vai já pro intervalo e volta já com mais esse assunto aqui no Fé em Ação.
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0: Muito bem, 18 horas e 5 minutos de volta já com a D Brasil informe. Olha, hoje é quarta-feira, nós temos culto quarta de milagres com o tema Foi a mão do Senhor que fez isso, Isaías capítulo 41, versículo número 20. Foi a mão do Senhor que fez isso. É a campanha da quarta de milagres, não importa o seu credo, importa a sua fé. Milagre que você precisa, Deus tem. Logo mais, 19h30, sede nacional da AD Brasil, Avenida Benjamin Constant, número 2042, no centro da nossa capital. O tema é Foi a mão do Senhor que fez isso, tá bom? Foi a mão do Senhor que fez isso. Milagre que você precisa tem. Adentrar o templo, você tem um diácono, diaconisa ali com as comandas, tanto tem pedido como tem agradecimento. Eu tenho certeza que Deus já fez coisas grandes em sua vida, porque você tem saído, você tem deslocado até o templo, porque a mulher do fruto de sangue diz assim: se apenas eu tocar nas olas das suas vestes, eu serei sarada. Ou seja, ela não ficou em casa, mesmo com problema, com luta, com desafio, ela não ficou em casa de maneira alguma. Ela imediatamente ela foi em busca de ter um encontro com o Senhor. Dessa forma também, não sei o que você está vivendo agora, não sei qual é o desafio que você está passando hoje, mas Deus tem sim algo para o seu milagre. A Bíblia também relata de uma mulher que tinha 18 anos que ela andava corcunda, tá bom? Mas ela não saía da porta do templo. Todo dia ela estava lá, ela em busca, até que o Senhor chegou e o curou. Assim também ela não desistiu pela enfermidade. Ela não desistiu, parou, não, eu não posso mais ir. Aquela mulher andava com um problema 18 anos, eu não sei quantos anos, de repente você está passando um ano, dois anos, não sei quantos meses, que de repente o Senhor tem um milagre para você. Mas precisa você tomar uma atitude na vida. Então, nesta noite, vai a quarta de milagres na sede nacional, Avenida Benjamin Constant, número 2042, no centro da nossa capital. Boa Vista, daqui a pouco, 19h30 e com, a partir das 20 horas, com transmissão aqui pela Parente FM. Tá bom? Vamos lá, caminhando com o programa Fé em Ação. Também nós já convidamos o povo de modo em geral, vem aí dia 19, tá bom? 19, o que que tem? É 19, tem o quê? Tem sorteio, tem festival, tem sorteio no Malacacheta. Atenção Boa Vista, atenção Santa Cecília e toda a região. Malacacheta 19 está em festa, aquela comunidade indígena, todas as comunidades ali ao redor, ali Campinho, todo aquele povo ao redor estão presentes ali nessa grande festa do dia 19. Vai ser, ali vai ter louvor, adoração ao nosso Deus, bandas de Boa Vista já preparada para estar ali presente. Um abraço, meu amigo Cássio, Cássio lá do Silvio Leite número 2, está com a banda do Silvio Leite 2, vai estar presente, e outras bandas vão estar presentes ali. E vai ter sorteio, tá bom? Você adquirir o cupom, eu já comprei o meu cupom, tá, Zona? Nós temos aí, primeiro prêmio, uma mesa é de centro giratória no valor de R$3.500, segundo prêmio R$500, terceiro prêmio R$500, quarto prêmio leitão, quinto prêmio R$200, sexto prêmio R$200, sétimo prêmio, um jogo de tapete, oitavo prêmio, um açaí de 700ml e o nono prêmio, R$200. 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É a Igreja de Brasil Malacacheta, é a festa, é o sorteio Pro Central de A. Tá bom, um abraço aos nossos amigos aí, muito obrigado aí pelo carinho, obrigado pela audiência. Tem mais aqui, informação para você, dia 9 e 10 de outubro, 9 e 10 de outubro, nós temos, sabe o quê? 9 e 10 de outubro, ah, meu amigo, 9 e 10 de outubro, temos aí o Adore Fest, a De Brasil Santa Luzia número 1 apresenta o Adore Fest dia 9 e 10 de outubro. Primeiro lugar, é um fest, é uma bênção para você. O Adore Fest é um festival, um concurso de bandas, tá bom? Concurso de bandas. 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Tá bom? Ali na Felipe Barbosa Monteiro, 1274, Santa Luzia. De número 1, um abraço, meu amigo Alexandre. Obrigadão pelo carinho, obrigado pela audiência do programa Fé em Ação. Fim de semana recheado para você. É? Aonde mesmo? Eu vou já dizer para você aqui. Fim de semana assim recheado. Atenção! Convite! Você é o nosso convidado todo especial. Vem aí, feirinha Proconstrução. Conhece o que é feirinha Proconstrução? Não. Ha, vou te mostrar, meu amigo, a partir das 4 da tarde do dia 12 até as 21 horas, dia 12 de setembro, nós temos Barraca dos Doces, a Bazar, o Bazar do Desapego, aquele preço super acessível, tá bom? 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Onde é, pastor? Na Avenida Elcidon Pinto, 1156, Cidadão. Alô, é o pastor Cid Clay, é um pastor com Cid Clay. Estamos precisando fazer algumas recuperações ali, reparos na congregação. Por esse motivo, estaremos realizando nesta grande feira Proconstrução, venda de comidas típicas, salgados e muito mais para você. Conseguimos recursos através dessa venda para um trabalho na D Brasil, do Cidadão número 1, ali na Avenida Principal. E ela vem com o nome Feirinha Proconstrução. Tá bom? Eu vou lá. dia 12. Se eu não ir para outro local aí, eu vou lá, tá bom, meu amigo? Um abraço, meu amigo pastor Cid Cleiton, da igreja do Cidadão de número 1. Um abração, obrigado pelo carinho. Marca aí na sua agenda, 12, a partir das 4 da tarde até 21 horas. É a feirinha pró-construção. Tem, meu amigo, tem comida de modo em geral. Vai ser uma noite, uma tarde com noite de adoração ao nosso Deus, com bandas locais, adorando o nome do Senhor, nosso Deus. Um palco instalado ali, daquele lado ali da feirinha. Vai ser bom demais. Grande festa, dia 12, ali no Cidadão número 1. Um abraço, obrigado. Amigo da audiência, na escuta, meu pastor, grande abraço. Muito impunidade nesse Supremo, só Jesus na causa. Já, já, nós vamos resolver essa situação, falar aqui sobre o Supremo, a situação que está acontecendo em Brasília, o regime interno da casa, entendeu? Como os outros regimes internos, cada um. E ali o regime interno da casa do Supremo, como é que ele rege? Se um ministro der um parecer, outro ministro não pode entrar. Isso aconteceu porque o Alexandre de Moraes, quem entrou nas ordens dele que ele deu? Ninguém. Mas quando o Mendonça falou algo que suspendeu o diretor-geral da Polícia Federal, que é ex-chefe de segurança do Lula, tá bom? Quando era o Ramage assumir como chefe da Polícia Federal, anteriormente, eu sei que você lembra, não aceitaram porque ele era amigo da família de Bolsonaro, porque ele fazia parte da segurança. Não aceitaram, Alexandre de Moraes bateu o pé e não aceitou. Mas aceitou esse rapaz aí, que era segurança do Lula, e aí foi agora chefe da Polícia Federal, diretor-geral da Polícia Federal. O resultado, o Mendonça suspende ele, mas o Dino, no amanhecer do dia, já todo ele por cargo. Ou seja, o negócio agora, o ministro não respeita mais o direito do outro. Ou seja, só do Alexandre de Moraes, que ninguém pode mexer. Mas os outros pode se mexer. Aí, que país é esse que vivemos? Por isso, que eu volto mais a dizer a você, precisamos com urgência reformular, tirar essa monte de senadores que estão aí dentro, que estão calados. Por exemplo, o presidente do Senado, Davi Alcolumbre, esse cidadão foi eleito por uma base da direita, segundo o pessoal da direita, votaram nele porque ele agora prometeu mundos e fundos por aí, se elegeu e aí joga o pé na direita, porque tinha um compromisso com Lula e com Alexandre de Moraes. Era o compromisso que ele tinha e enganou a todos. E agora nós precisamos reformular e entendemos uma coisa, precisamos botar homens de direita lá no como senador. Se não botar, nós estamos totalmente ferrados. Nós temos que ter pessoas que tenham coragem de colocar impeachment do Alexandre de Moraes. E o Alcolumbre não coloca, porque ele é parceiro dele. É amigo dele. Tem as mesmas, estão mesmo juntos aí na mesma caminhada. Por isso o povo pode participar comigo no 99-16-1059. Tá bom? Está comigo aqui, o povo participando comigo. Um abraço, muito obrigado. Quem está comigo, tá bom? Caminhando aqui no programa, tem gente mandando aqui foto para mim aqui. Rua Tertuliano Cardíaco com Laura Pinheiro Maia. Tá fechado. O que foi que aconteceu que fecharam? Foi que aconteceu que fecharam, tá bom? Diga para mim aí, meu amigo, por que que fecharam? 99-16-1059, tá bom? Então, o povo tem que entender uma coisa. Nós temos um homem de direita, ele é um pastor. Ele é de direito, que está lá no Supremo Tribunal Federal, que é, como é o nome dele? Mendonça. Mas ele sozinho, no meio de tantos aqueles, ele vai lutar até o final e precisa da minha oração, da sua oração, das nossas orações. Por isso que você muitas vezes, crente não tem que estar lá, mas hoje ele mostra para o mundo e para o Brasil que aonde tem a luz, as trevas têm que correr. E a luz tem que estar onde tem trevas. Eu não posso eleger um pastor a nada porque ele não tem que dirigir a igreja. É luz. Tem que botar ele no Congresso Nacional, no Senado, no STF, que lá é cheio de trevas, é lá que ele vai fazer a diferença. Se ele é sal, ele tem que salgar lá fora, porque o sal no saleiro não resolve nada. Você tem que tirar ele para ele salgar. E a Bíblia diz que nós somos luz e sal da terra. Analise bem direitinho com o que está acontecendo nesse país. Tá bom? 9916-1059. Opine comigo. Dê opinião, você é o nosso repórter aí no bairro. Tá bom? Ninguém teve coragem de peitar o Alexandre de Moraes, que está calado. Está mandando os outros trabalhar, mas ele está calado. Ninguém teve coragem. Mas Mendonça teve coragem de encarar, porque um homem que tem caráter, um homem que tem princípios e tem valores. Isso é importante demais. E nós colocarmos que hoje, como é que está amarrotado a justiça brasileira? Que ninguém confia mais no Supremo Tribunal Federal. O senhor pode opinar comigo. Daqui a pouco vou abrir a linha para você participar. Olha, nós vamos agora caminhando aqui no programa. Eu tenho informação aqui de ruas também, com problema no trânsito. Já já eu vou passar a informação para você. O meu amigo está me mandando mensagem aqui. 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Um abraço, meu amigo Reinaldo, irmã Janete, na panificadora da Redenção de Deus, Avenida dos Garimpeiros, no bairro Alvorada. Tá bom? Um abraço, obrigado. Tá bom? Vai ter um comício, pastor. Ah, vai ter um comício aí, né? Na Rua Tertuliano, com a Laura Pereira Maia, né? Um abraço, meu amigo. Muito obrigado pela informação, meu amigo. Muito obrigado. Aí já tem rua fechada por aí. Ele está avisando que ali está fechado na Laura Pereira Maia. Tá bom? Um abraço, muito obrigado. Informando já o povo aí. Ele está me acompanhando agora. É caminhando com o programa. Tá bom? Você que está me dando audiência nesta noite. Eu tenho aqui, tá bom? Eu tenho aqui uma informação. Atenção aí. Eu tenho várias reclamações aqui, o pessoal me mandaram fotografia da rua Reinaldo Neves, no Jardim Floresta. É lá, os caminhões ficam estacionados para fazer o descarregamento na hora do pico. Aí é de um supermercado. Então aí, atenção aí o pessoal do supermercado, se quiser também depois falar com a gente, tá bom? E depois eu passo lá nesse supermercado e falar sobre essa denúncia. Eu posso ir lá presencialmente, encostar, procurar o gerente da loja, E conversar com ele, que tem denúncia aqui e as fotografias que me enviaram, tá bom? Vou guardar a fotografia, que na hora do pico os caminhões ficam na rua e fica com dificuldade. 9916-1059, é o povo falando, fé em ação, boa noite, o povo fala.
2: A paz do Senhor, pastor.
0: Paz do Senhor.
2: É o Márcio do Asa Branca. Ô, do Asa Branca, ó.

0: Atenção hoje, amigão.
1: Pastor, as gramas da prefeitura estão tudo secando do sol. Cadê o pessoal que não está aguando nada? As plantinhas estão tudo morrendo.
0: Ah, aquelas gramas que ficam no meio ali das avenidas, né?
1: É, as avenidas estão com as plantas tudo secas, o gramado todo.
0: Rapaz, vamos chamar aí a prefeitura, né?
1: Tá ruim. Você me ouviu?
0: O senhor fale de novo aí, cortou aqui?
1: Não, eu tô dizendo que a prefeitura, o que aconteceu com as plantas que não estão sendo aguadas. Os caminhão pipa que aguava as plantas, não tá, as plantas, o gramado tá todo seco, tá pra pegar fogo.
0: Meu Deus, realmente eu nunca mais a vi, né? Os caminhões aí pipa fazendo, aguando, né? Será que teve algum problema? A empresa não está mais funcionando. Vamos obter essa informação.
1: Não tá. Na hora que o senhor vier aí do Santo Filho, pode passar aí pela rodoviária, só olhar, tá morta já o gramado todinho.
0: Sim, senhor. Tá bom, irmão Marcos.
1: Tá bom,
0: eu lhe agradeço. Parceiro. Obrigado.
1: Nada.
0: Um abraço, irmão Marcos. Muito obrigado, alertando aqui. A prefeitura vai dar uma posição sobre... Graças, pastor Luiz Mário. Devemos votar em homens e mulheres que expressem o caráter, pois direita, esquerda ou centrão estão todos envolvidos em escândalos e a corrupção. O Flávio é de direita e está envolvido nesse escândalo. Ainda se condiz usando o filme do pai para justificar os valores exorbitantes que ele recebeu. Tá bom? É a Fernanda, tá bom, Fernanda? Muito obrigado. Fernanda faz o seu esclarecimento, aqui nós estamos abertos. Cada um pode opinar aqui no programa, fique à vontade, tá bom? Eu concordo que a gente tem que votar em homem que expressa o caráter, tá bom? E eu concordo plenamente, porque muitas vezes tem muita gente dizendo que é de direita, mas não basta ser só de direita, tem que ser de direito e ter caráter, tá bom? Muito obrigado, minha amiga Fernanda, pela sua opinião no nosso programa. Participe mais vezes, eu concordo plenamente, que não adianta só dizer que é de direita, tá bom? Tá bom? Um abraço, muito obrigado. Quem quiser ligar, ligue para o da rádio, 99116 1059, o meu eu não coloco no ar, eu não tenho como colocar, tá bom? O da rádio pode ligar no 99116-1059, tá bom? 99116-1059, esse é o que da Rádio Parente, esse aqui vai pro ar, 99116-1059. Tô falando aqui da rua Reinaldo Neves, Jardim Floresta, tá bom? Me mandaram fotografias aqui, falando sobre, fica interditado, os caminhão ficam carregando, descarregando e toma totalmente a rua. Atenção aí, o proprietário desse supermercado, deve passar lá desse supermercado, porque a informação chegou comigo aqui, eu vou passar, ver se eu consigo passar amanhã ali na Avenida Princesa Isabel, desse supermercado próximo ali, uma academia. Eu vou conversar com o gerente, mostrar para ele aqui as fotografias que enviaram para nós aqui para a rádio e o que é que ele tem de resposta para trazer para a população, tá bom? Mas desde já eu agradeço aqui o pessoal pela confiança no nosso programa, tá bom? Muito obrigado pela confiança que tem o nosso programa, de mandar essas mensagens. A gente, com certeza, eu vou presencialmente, vou passar amanhã lá com a gerência da loja aqui do supermercado, apresentar aqui as fotos para ele, que estão enviando aqui a rua Reinaldo Neves, no Jardim Floresta, na hora de meio-dia, na hora de pela manhã, os caminhões estão descarregando na hora de pico. Fica difícil de trafegar por ali, tá bom? Um abraço, muito obrigado. Vamos lá, Mônica Nunes, tá bom? Um abraço, muito obrigado. Boa noite a todos. Os dias, os pipas estão nas ruas a partir das 4 da manhã. Vejo todos os dias quando saio para o trabalho. O problema é que o clima está absurdamente quente. Muito obrigado, Mônica. Também me dando uma resposta aqui. A Mônica dizendo que os pipas estão na rua. Quando o irmão ligou ainda agora há pouco falando cadê os pipas. Muito obrigado. Eu agradeço o programa porque se alguém faz uma reclamação, tem outro também que nos ajuda. E você é o nosso repórter aí no bairro. Eu não estou muitas vezes rodando muito na cidade, mas você pode me ajudar. Muito obrigado, minha amiga Mônica. Muito obrigado pela ajuda ao programa Fé em Ação. Irmão Francisco, está conectado no Fé em Ação. Aquele abraço, muito obrigado. O amigo, muito obrigado pela audiência ao programa Fé em Ação. Alô, alô, tá bom? Um abraço, muito obrigado pelo carinho, muito obrigado aí pela audiência ao programa Fé em Ação. Quem tá me acompanhando por aqui? Tem gente me acompanhando, isso aqui foi agora? Foi. É, vamos lá.
2: cidade do Iguaçu, hotel deles. O rapaz tá preocupado com a grama.

Tá secando, hein? O rio tá secando. O povo pode opinar. 99116-1059. 99116-1059. Trânsito. Olha, meu amigo, no trânsito tem que ter cuidado. Vou falar de trânsito agora, tá bom? Vamos falar de trânsito. Um abração, muito obrigado. Trânsito. Juraci Escurinho. Quem lembra do Juraci Escurinho? Foi ex-candidato ao governo na eleição passada. Ex-candidato ao governo de Roraima morre em capotamento, tá bom? Em capotamento. Um abraço, muito obrigado. Tamo aí. O ex-candidato ao governo de Roraima nas eleições de 2022, Juraci Francisco dos Santos, conhecido como Juraci Escurinho, morreu em capotamento na 432, município do Cantá, norte de Roraima. O acidente ocorreu nesta quarta-feira, dia 9, por volta das 10 da manhã. A Polícia Militar informou que Juraci dirigiu uma Toyota SW4, perdeu o controle do carro, capotou, além do ex-candidato, na caminhonete também estavam outras duas mulheres, sendo mãe e filha. O Corpo de Bombeiros Militar informou que elas estavam conscientes do momento do socorro e foram encaminhadas para o Hospital Geral de Roraima. Não há atualizações sobre o estado de saúde delas. Juraci morreu a caminho do hospital, dentro da ambulância do Serviço de Atendimento Móvel Urgência SAMU, natural do Paraná, de Paraná. Ele nasceu do município de Mandaguari, empresário do ramo terraplanagem. Ele já foi eleito vereador do município de Caroé, sul do estado. Juraci foi candidato ao governo de Roraima em 2022 pelo Partido Democrático Trabalhista, o PDT. Ele ficou na quarta posição com 1.878 votos. Na época, o vice da chapa era Escurinho. O vice da chapa de Escurinho foi a psicóloga Lia Raquel. G1 Roraima, a nossa fonte, nossos sentimentos a toda a família deste homem conhecido, que não lembra do Escurinho, tá bom? É o Juraci, mas que Deus venha nesse momento consolar toda a família nesse momento, que não é fácil. Principalmente alguém que está bom, que sai bem de casa e acontece algo semelhante a isso. Não é fácil de maneira alguma. Que o Espírito Santo de Deus venha consolar essa dor que não tem remédio nenhum que passe. Só Deus pode consolar. 18 horas e 28 minutos. Paciente denuncia atraso em cirurgia após AVC por suposta falta de material no HGR. O auxiliar de limpeza de 56 anos denuncia não ter conseguido realizar uma cirurgia pelo Sistema Único de Saúde, o SUS, após permanecer internado por cerca de 3 meses no Hospital Geral de Roraima, HGR, em Boa Vista. Segundo o paciente, o procedimento foi cancelado devido à falta de material. Posteriormente, ele recebeu alta sem ter passado pela intervenção necessária. José Antônio de Jesus Silva afirma que sofreu um acidente vascular cerebral, AVC, que precisava realizar uma cirurgia neurológica, descrita como procedimento pela nariz, indicada para tratar o coágulo da região cerebral. De acordo com o relato, a operação chegou a ser marcada, mas foi suspensa. O neurocirurgião falou que a minha cirurgia foi cancelada por falta de material. Passei 3 meses internado e nada de fazer a cirurgia, disse, após o período de internação. O paciente relata que foi liberado para casa, mesmo sem a realização do procedimento. Ele conta que recebeu acompanhamento domiciliar de enfermagem, com verificação diária de pressão arterial, mas continua enfrentando sintomas. Entre as queixas, José Antônio relata alterações visuais importantes. Em olho, eu olho para uma pessoa e vejo duas. Vejo tudo duplicado, afirmou. Segundo ele, a cirurgia seria justamente para corrigir esse tipo de problema decorrente do quadro neurológico. Entre os documentos apresentados, há um laudo de avaliação de risco cirúrgico cardiovascular emitido pelo HGR, que classifica o paciente como baixo risco para complicação cardíacas, indicando que ele estaria apto para ser submetido ao procedimento
do ponto de vista.

0: clínico. Outro registro é da equipe de enfermagem, aponta que o paciente se encontrava estável no momento da avaliação, os sinais vitais dentro do parâmetro considerado normais. Ele agora pede que o caso seja investigado, que haja uma solução para a realização da cirurgia. Até o momento, não houve posicionamento oficial da Secretaria de Estado da Saúde de Roraima, CESAL, sobre a denúncia e de falta de material e o cancelamento do procedimento. O espaço segue aberto para manifestação das autoridades responsáveis. Folha de Boa Vista é a nossa fonte. Tá bom? Nosso é muito lamentável isso. A gente, vamos aguardar a resposta que tem por aí. Irmã Silvânia, está comigo, irmã Silvânia. Boa noite, Padre Senhor.
1: Luiz Mário, como é que o senhor está? Como está a família?
0: Estamos bem.
1: Aqui está todo mundo bem, graças a Deus. Já estamos ligados na programação Fé em Ação. Um alô para meu esposo, para minhas netas Isa, Laís, Gabriela e Eduarda. Estão sempre aqui sintonizadas. E também alô para o irmão Nivaldo e o irmão Ronildo. E todo lotação que estão ligados. Boa noite, passageiro. Vou em paz para casa. E os irmãos da pizzaria do Castelo do Bairro do Aeroporto. Aí minha Bia está aqui. Tenham todos uma boa noite na paz do nosso Jesus Cristo, porque nós vamos!
0: Irmã Silvane, suas vinhetas. E agora está de férias, né? Com as meninas em casa, com as netas em casa. Um abraço, irmã Silvânia. Obrigado pelo carinho. Obrigado pela audiência, irmã Silvânia, irmão Francisco, esposo. Irmão José do Centenário, Kaique Moisés, do Reis do Guaraná. Rapaz, eu estou com um débito grande em duas pessoas aqui. Tanto o irmão João, como o Kaique e o Moisés, no Reis do Guaraná. Mas eu chego lá, tá bom? Eu chego lá. E eu vou chegar, meu amigo Moisés, Kaique. Um abraço, muito obrigado. Amanhã tem, tá? Amanhã tem, Kaique, amanhã tem, Moisés. Tá bom? Um abraço, muito obrigado. Lula pede quebra de sigilo das investigações de todos envolvidos no caso Master. Presidente Lula, PT, defendeu nesta quarta-feira 9 a quebra do sigilo de investigações de todos envolvidos no caso Master. É urgente, quebra completo o sigilo das investigações de todos envolvidos no caso Master. Seja quem for, doa quem doer. Epa, rapaz, o Brasil precisa saber a verdade. Escreveu o candidato à reeleição, é muito somebody love por aqui. Lula criticou o vazamento coletivo relacionado ao caso, que se faz necessário mais transparência nos vazamentos seletivos que impacta a disputa eleitoral. A divulgação de verdade, como aconteceu na operação do investigado que revelou as mensagens trocadas entre o juiz Sérgio Moro e procuradores do Lava Jato, produzida pelo então ministro Lewandowski, é um exemplo de ser seguido. Nesta quarta-feira, dia 9, o ministro Flávio Dino do Supremo Tribunal Federal escalou a crise do Supremo Corte ao determinar a reintegração imediata de Andrei Rodrigues ao cargo de delegado e diretor-geral da Polícia Federal. Na decisão também restabeleceu Leandro Almada da Costa nas funções de delegado e diretor de inteligência policial da corporação. Os dois haviam sido afastados por ordem do ministro André Mendonça. A decisão, Dino concluiu que o Partido Novo não tinha legitimidade para solicitar afastamento dos integrantes da Polícia Federal em uma investigação criminal. Segundo o ministro, o Código de Processo Penal permite a decretação de medidas cautelares pedido das partes ou durante a investigação, mediante representação de autoridade policial, o requerimento do Ministério Público. O ministro disse que o Estado Democrático de Direito não permite que autoridades imponham suas vontades fora dos limites estabelecidos pela Constituição. O Estado Democrático de Direito não é regime que em um, alguns ou mesmo maioria pode impor seus apetites ou vontades, segundo o seu próprio tempo, escreveu. Eu admiro que ele escreve isso aqui, e como Alexandre de Moraes teve as suas próprias vontades, seus próprios apetites, suas próprias vontades, e nada foi impedido. E nada, ninguém falou nada. Olha o povo falando. Fé em Ação, boa noite, o povo fala. Paz do Senhor.
2: Paz do Senhor, meu pastor.
0: Fala com quem?
2: Lacilde Jesus.
0: Oi, meu irmão Iraci, tudo bem? Como é que você está?
2: Estou bem aqui, deitado, ouvindo o programa.
0: O que é que você manda para nós do programa hoje?
2: Meu pastor, é sobre essa rifa aí lá do... Da Malacacheta, Malacacheta, é?
0: Sim, senhor.
2: Como é que faz para comprar essa rifa?
0: Eu vou lhe passar o número daqui a pouco e o senhor vai entrar em contato lá com o pessoal, tá bom?
2: Isso, mas vende aqui na cidade, é?
0: Senhor?
2: Estão vendendo também aqui na cidade.
0: Olha, o pastor que vende, ele deve estar amanhã quinta, né? Até sexta-feira ele deve estar aqui. Eu vou pegar o seu número e quando ele estiver aqui eu entro em contato com o senhor, pode ser?
2: Pode ser.
0: Tá bom?
2: Tá.
0: E o mais, tá tudo bem, né, meu amigão?
2: Tudo bem. Tô só aqui ouvindo o programa.
0: Tá, um abraço, Mudaci. Muito um abraço, obrigado.
2: Abraço.
0: Muito obrigado aí. Só salva pra mim o número dele aí, que aí do seu programa me passa que eu vou conversar com ele depois. Um abraço. Muito obrigado. Tá comigo meu amigo Felipe. Felipe Salles, gente boa demais. Fala aí, Felipe.
3: Pastor, meu pastor, passando pra dizer, pastor, que não tem Guaraná melhor do que lá no Reis do Guaraná, pastor. Lá é Guaraná e comida de qualidade, pastor. Aquele salgado... Bom, pastor, salgado bom é lá, pastor.
0: Ah.
3: Pastor, eu fiquei sabendo de uma notícia aí, pastor, que teve um ladrão que foi pular uma casa, pastor.
0: Ah.
3: E aí, na hora dele pular esse muro, ele tomou um choque na cerca elétrica, pastor. Mas ele não reclamou de nada, pastor, porque ele achou tranquilo, entendeu? Disse que o choque foi de qualidade e depois ele descobriu que o choque é lá da eletrochoque, pastor. O que é que o senhor me diz sobre esse incidente, pastor? O senhor acha que o choque, pastor, da eletrochoque é de qualidade, pastor?
0: É um choque de qualidade que o cara fica no local. Esse aí não era da eletrochoque, não, da eletrochoque, não. Se o cara pegou o choque, ele tinha que ficar. É de qualidade, porque é o choque de qualidade, sabe por quê? Porque ele deu o choque, ele já fica paradinho, não sai mais de maneira alguma. Tá, Felipe? Um abraço, meu amigo Felipe. Obrigado. Meu amigo William Murim, um abraço, muito obrigado pelo carinho. Obrigadão pela audiência. Meu amigo William, aquele abraço, meu amigo. Obrigado, viu? Obrigado, ele tá mandando áudio pra mim aqui.
4: A paz do Senhor, meu pastor.
0: Paz do Senhor, irmão William.
4: Tá bem, meu pastor?
0: Tô bem.
4: Meu pastor, cadê aquele quebra-mola, meu pastor? Virou lenda. Quebra-mola virou lenda.
0: É lá do...
4: Meu pastor, o Supremo Tribunal hoje perdeu a credibilidade. Acabou. O STF ele tem que ser todo reformulado.
0: Sim, concordo.
4: Todo reformulado. Aquilo ali acabou. Aquilo ali não guarda mais a Constituição, não. Aquilo ali guarda os interesses próprios. Onde é que uma decisão monocrática de um ministro, de um único ministro, que não tem nada a ver com o processo, a relatoria dele é totalmente diferente do André Mendonça, ele está com relatoria de precatórios, que não tem nada a ver uma coisa com a outra. Precatórios não, ele está com a relatoria das emendas PIX. As emendas PIX não tem nada a ver. Aí falar que retornou ele ao cargo porque ia prejudicar as investigações da Polícia Federal. Isso virou uma palhaçada, meu pastor.
0: É, o Dino defendendo o Alexandre de Moraes, porque agora se calou um pouco, mas é o porta-voz dele. Então o ministro disse que o Estado Democrático de Direito não permite que autoridades imponham suas vontades. E ele põe a vontade dele. Isso, ele agora sai, ele começa a mostrar de respeitar, porque o colega fez algo, ele não pode tirar o que o colega fez, né? De maneira alguma. Vamos lá. Diga aí, meu amigo. Fale, meu amigo Felipe.
3: Vou falar uma coisa, viu, pastor? O negócio hoje em dia, pastor, é vender o carro e comprar essas motinhas elétricas, pastor.
0: O que foi que houve?
3: Primeiro que não para no sinal, né? E segundo que não tem que respeitar a lei de trânsito, né? Ou se tem, eles não estão sabendo, pastor. Eu não sei não, pastor. Esse negócio aí tá muito errado, pastor. Alguém tem que fazer alguma coisa, ó. Porque aí a gente tem que dirigir pra gente... Pra eles, entendeu? E olha que se a gente ainda faz o certo e eles fazem o errado, eles ainda xingam e dão dedo pra gente, pastor. O negócio tá feio aqui.
0: Pois é. Valeu, meu amigo Nivaldo. Alô, Nivaldão, rapaz. Boa noite, Nivaldão. Nivaldão, eu não acredito, né? Nivaldão nunca mais falou. Será que chegou alguma coisa por lá? Meu amigo Nivaldo, aquele abraço, Nivaldo. Obrigado, viu? Pela audiência e o programa. Eu sei que ele tá me escutando. Um abraço, Nivaldo. Obrigado. É, o Felipe, quando ele traz aqui para nós, referente a essas motos elétricas, tá bom? O pessoal tem falado muito, e ele traz mais essa informação agora, dizendo que realmente eu tenho visto isso no trânsito. Eu acho que você também que está me acompanhando no trânsito, nesse momento já está acompanhando, algo no trânsito aí, tá bom? É, de motos elétricas, porque antigamente tinha bicicleta, mas sair da bicicleta que pedala, agora aquela moto estão comprando, aí o cara vem contramão, bota quatro pessoas em cima, atravessa na frente da gente, vem, fica do lado esquerdo, é complicadíssimo demais, e quem tem que tomar de conta disso é, como é que é, os agentes de trânsito, o SMTRAN, que cuida do trânsito da cidade, tem que reunir esse povo, dar uma palestra, sei lá, ver, fazer uma blitz educativa, vamos ver o que o povo opina pra gente, no programa aqui que a gente deve fazer, porque eu sei que o que o amigo Felipe passa, o que eu passo, eu acredito que você também tem acompanhado isso no trânsito, tá bom? Constantemente, não é, é de momentos, é toda hora que você faz no trânsito, é toda hora, principalmente num horário de pico desse, a coisa totalmente muda. Olha aí, pastor. Rapaz, o cara me mostrou, tirou uma foto. Felipe, rapaz, que é isso? O cara tá botando pra cima mesmo, manda foto pra mim. Olha aí o perigo. Quase fez dois carros se baterem aqui. Sai tranquilo, vai embora. Olha aí, me mandando nesse momento aqui o Felipe com o trânsito, o nosso repórter aí no trânsito, Felipe Salles, deixando o Fé em Ação informado, você também. Você pode opinar comigo aqui no programa e dizer 18h42, daqui a pouco vou embora, que eu tenho hoje mais programação ainda, tá bom? Vamos lá, a Jovem Pan News trouxe essa matéria ainda agora há pouco. Fachin suspende a decisão de Mendonça que afastou André Rodrigues da Polícia Federal. O presidente do Supremo Tribunal Federal, Edson Fachin, suspendeu nesta quarta-feira 9 a decisão do ministro André Mendonça, que afastou o diretor-geral da Polícia Federal, André Rodrigues, do comando da instituição. Também foi derrubada a decisão do ministro Flávio Dino, que fez a recondução para o cargo. Ó, com isso, André Rodrigues é mantido à frente da Polícia Federal e o presidente do STF ainda determinou que o diretor-geral preste informação no prazo de 48 horas. Em seu despacho, Fachin afirmou que cabe apenas o presidente da corte cancelar uma decisão em referência à medida adotada por Dino. Porquanto, o tema ali invocado está sendo regular, devidamente enfrentado por esta presidência neste autos, sendo a presidência apenas ela, a autoridade competente para tanto disso. Ainda segundo Fachin, delineia-se assim o quadro de conflitos de sobreposições processuais que configura grave lesão da ordem pública e a integridade desse tribunal, a decisão monocrática, sucessivas, proferidas por integrantes desta corte em incidentes distintos, mas estralhaçados pela mesma fato de autoridade. Para o presidente, os elementos contidos na decisão evidenciam que os fatos merecem devida elucidação. Em especial, deve o dever de assegurar a integridade e a adequada direção dos trabalhos desta corte, citou CNN Brasil, a nossa fonte. Meu amigo Nivaldo, fala, Nivaldo.
5: Boa noite, pastor. Aqui é o Nivaldão aqui do Bela Vista.
0: Fala, Nivaldão.
5: Tô aqui na escuta, pastor. Às vezes não dá para mim falar, né? Porque eu tô ocupado, né? Tô de férias, mas tô aqui em Roraima mesmo, né? Tô de férias. Mas é que nem o irmão Felipe tava acabando de falar. O problema das motos elétricas é sério, porque ontem mesmo aqui, né? Duas esquinas depois daqui de casa, bateram moto com moto. Bicicleta elétrica com bicicleta elétrica batendo de frente. Ué? Eles não respeitam as placas de pare e nem respeitam os cruzamentos, né? Pastor, e a respeito do Supremo Tribunal Federal, eu acho que tem que fechar, eu acho que o Congresso Nacional, junto com a Câmara Federal, tem que fechar. E entregar a chave de uma vez para o Supremo. Porque o Supremo, ele já tomou de conta de tudo já, né? Porque se um ministro dá um aval afastando um superintendente da Polícia Federal, né? E mais grave mais ainda, porque ele pediu afastamento? Porque o próprio superintendente estava investigando o ministro. Olha como o negócio está tão sério, tão grave, entendeu? Aí, através de uma canetada, o outro defendeu o comparsa dele, entendeu? Então, é que nem a gente sempre fala, tem que ter uma reformulação, principalmente dentro do Senado. É dentro verdade. Do Senado. Tem que, os senadores, os novos senadores que vão assumir, em 2027, tem que dar um basta nisso aí, porque se colocar os mesmos senadores que são da base do governo, o negócio vai ficar pior ainda do que já está. E é só Deus para nos salvar e mais ninguém, porque os daqui da terra, infelizmente, é cada vez mais nos decepcionando. E o Supremo Tribunal Federal não está nos envergonhando cada vez mais. Tanto que eles, nem os ministros, não estão nem saindo mais das suas casas para canto nenhum, porque eles estão envergonhados e com medo de ser vaiados, né? E criticados. Aqui é o Nivaldão do Bela Vista. Tô de férias, pá.
0: Valeu, Nivaldão. Fala, Felipe.
3: Pastor, eu tô pra quase virar seu repórter de trânsito aqui, pastor. Tô começando a querer andar de 6 horas até 7 horas só pra lhe dar notícia do trânsito, pastor. Tô quase pra fazer isso. Tô com tempo livre demais. Pastor, um negócio desse STF aí tá feio, pastor, entendeu? Tá feio demais, porque, olha, vou lhe falar, é um circo, pastor. É um circo. Ninguém quer fazer mais nada direito, entendeu? Parece que todo mundo aí só olha pro próprio umbigo. O negócio aí tá feio, pastor. Tá feio demais. Tem que mudar esse negócio, pastor. Tem que mudar. Tem que botar pelo menos 2 em 2 anos trocar a gente aí. Não dá pra ser até os 75, não. Tô passando pra dar um abraço, né, pastor? Pra mandar um abraço pro senhor aí, pra irmã Carla Pita.
0: Obrigado.
3: Mandar um abraço pro meu avô Manuel, pra minha avó Cleonice, que estão ouvindo aí. São ouvintes fiéis, pastor, da Rádio Parente FM, tá? Mandar um abraço aí pra todos os ouvintes, viu?
0: Valeu, meu amigo Felipe, muito obrigado pela sua colaboração no programa, preciso ir embora, tá bom? Mas quero agradecer você pelo carinho, pela audiência e faço convite para amanhã, a partir das 18 horas, se Deus permitir, estamos de volta aqui na Parente, na Rádio Nossa Voz, com mais um Fé em Ação, contamos com a sua colaboração sempre, Felipe, e com você também, pode me ajudar aí no trânsito, trazendo informação para nós, como o Felipe trouxe hoje, amanhã vamos falar mais sobre esse trânsito, sobre as bicicletas aí no trânsito, vamos trazer mais informações, queremos a sua opinião, vamos falar para que as autoridades possam tomar uma decisão de melhorar mais aí o nosso trânsito. Um abraço a todos, missão cumprida, com Deus na frente, a vitória certa, paz do Senhor, boa noite, a partir das 20 horas tem o programa a De Brasil, né? Aí a voz da De Brasil aí transmitindo o culto, tá bom? Da sede nacional. Boa noite, Padre Senhor.
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0: Senhor. Levanta a mão. Foi a tua mão, Senhor. Foi a tua mão, Senhor. Se eu cheguei até aqui.
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0: Está no ar a Voz do Brasil. As notícias do governo federal que movimentaram o país no dia de hoje.
1: Olá, boa noite.
2: Boa noite para você que nos acompanha em todo o país.
1: Quarta-feira, 9 de setembro de 2026.
2: Vamos aos destaques do dia.
1: Preço dos combustíveis.
2: Decretos alteram tributos sobre gasolina e etanol.
1: Medidas tentam diminuir impactos dos conflitos no Oriente Médio. Gabriela Noronha.
3: As novas alíquotas começarão a valer a partir desta quinta-feira e serão temporárias.
2: Saúde e mudanças climáticas.
1: Força Nacional do SUS reforça estrutura para acelerar o socorro em emergências e desastres naturais. Luana Karen.
4: Cada base da Força Nacional do SUS vai reduzir o tempo de resposta a emergências sanitárias.
2: Setembro Roxo.
1: Diagnóstico precoce da fibrose cística ajuda a garantir qualidade de vida aos pacientes.
2: Rede Pública mantém centros de referência para identificação da doença. Graziele Bezerra.
5: O SUS oferece uma gama de medicações para tratar a fibrose cística. E no Setembro Roxo, o objetivo é tornar a enfermidade mais conhecida e ampliar os diagnósticos.
1: Hoje, na apresentação da Voz do Brasil, eu, Mariana Jungmann e Luciano Seixas.
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1: Assinadas hoje duas medidas para conter a alta dos preços dos combustíveis no país diante da alta no mercado internacional.
2: As novas alíquotas temporárias passarão a valer a partir desta quinta-feira.
3: Nesta quarta-feira foi assinado um decreto que reduz em 63 centavos por litro a cobrança de PIS/PASEP e COFINS sobre a gasolina. Com a redução, os tributos ficarão em 16 centavos por litro. O texto também zerou as contribuições federais sobre o etanol hidratado, o que representa uma redução tributária de 19 centavos por litro. As novas alíquotas começarão a valer a partir desta quinta-feira, 10 de setembro. E serão temporárias, de acordo com o ministro da Fazenda, Dario Durigan.
6: Nós precisamos fazer um acompanhamento mais pormenorizado, por isso o prazo de um mês, para que a gente que está acompanhando isso diariamente, a equipe econômica, assim que essa situação melhorar, amenizar, a gente volte a rever. Lembrando que o nosso objetivo aqui é que a gente estabilize os preços e assim que tivermos condições, a gente também vai estar prontos para fazer as revisões necessárias.
3: Para o diesel rodoviário, foi assinada uma medida provisória que autoriza a concessão de subsídio a produtores e importadores. O valor da subvenção será definido pelo Ministério da Fazenda e poderá ser alterado conforme as condições do mercado. O objetivo das medidas é amenizar os impactos dos conflitos internacionais sobre o mercado doméstico de combustíveis, como disse o ministro do Planejamento e Orçamento, Bruno Moretti.
7: Nós estamos num período particularmente relevante de safra e o aumento dos preços internacionais tem uma repercussão sobre as operações de importação de diesel. Então, também essa é a razão pela qual a gente está colocando essa subvenção nesse momento. Não tem só a ver com preço, mas também para garantir uma oferta estável de diesel. Os prejuízos ao país seriam muito maiores de abastecimento se nós não aplicássemos essa nova medida.
3: Inicialmente, o valor da subvenção para o óleo diesel será de R$ 1,00 por litro e deverá ser descontado do preço de venda com registro na nota fiscal. Reportagem Gabriela Noronha.
1: A iniciativa do Ministério da Saúde busca descentralizar as ações sanitárias em situações de crise.
2: Para isso, já estão em operação bases da Força Nacional do SUS, que atendem as regiões Sul e Nordeste.
1: Hoje, a unidade do Sudeste começou a operar e passa a monitorar situações como enchentes, inundações e deslizamentos.
2: A preocupação do governo federal é com os possíveis impactos do El Niño.
4: Localizada no Rio de Janeiro, a Base Regional Sudeste da Força Nacional do SUS vai atuar na resposta a emergências em saúde pública, reforçando o apoio a estados e municípios, tanto na preparação quanto no atendimento a situações de crise. De acordo com o ministro da Saúde, Alexandre Padilha, a unidade vai reduzir o tempo de resposta a emergências sanitárias, diante de grandes eventos e desastres climáticos.
8: Com a base base aqui no Rio de Janeiro, em até 12 horas a gente consegue chegar em qualquer localidade da região sudeste do país.
4: A base do Rio é a terceira do país a entrar em funcionamento. Porto Alegre, no Rio Grande do Sul, e Salvador, na Bahia, já estão em atividades. Outras 6 bases estão previstas até o fim deste ano para atender as demais regiões do país. O ministro Alexandre Padilha destacou possíveis problemas de saúde que podem surgir com as mudanças climáticas e o El Niño.
8: Dependendo da região do país, terá um impacto diferente. Por exemplo, deve aumentar as secas na Amazônia. Para isso, tem uma preparação da saúde para enfrentar essa situação de secas. Deve aumentar as secas no semiárido Nordeste. Deve aumentar queimadas no Centro-Oeste. O idoso tem problema pulmonar, o idoso tem diabetes, tem hipertensão. O aumento da temperatura média descompensa esse idoso, descompensa o uso da sua medicação. E também estudos da Fiocruz apontam que o aumento da temperatura média faz nascer mais bebês prematuros. Com isso, você tem maior risco de doenças entre os bebês.
4: Cada base da Força Nacional do SUS dispõe de veículos, posto médico avançado, comunicação via satélite, drones e equipamentos de apoio a equipes mobilizadas em áreas afetadas, inclusive locais remotos ou de difícil acesso. Também nesta quarta-feira, no Rio de Janeiro, foi lançada a plataforma digital Sou Força, destinada à mobilização de profissionais voluntários para atuação em desastres e emergências de saúde. Reportagem Luana Karen.
1: Uma doença rara que afeta principalmente os pulmões e o sistema digestivo.
2: Todos os anos são diagnosticados cerca de 300 novos casos da fibrose cística em todo o país.
1: O Setembro Roxo é o mês de conscientização sobre a doença, que tem diagnóstico e tratamento gratuitos pelo SUS.
9: Identificada pelo teste do pezinho, a fibrose cística afeta 1 a cada 7 mil nascidos vivos no Brasil. Ainda sem cura, a doença é resultado de uma disfunção nas células de membranas internas do corpo, o que faz com que toda a secreção do organismo seja mais espessa que o normal. A pneumologista pediátrica do Instituto Fernandes Figueira, da Fiocruz, Tânia Vrobel, detalha os sintomas.
10: No aparelho respiratório, no aparelho digestivo, no aparelho reprodutor, as secreções muito espessas vão levar aos sintomas que muitas vezes acontecem. São crianças que fazem pneumonia, que muitas vezes aparecem com bronquite, quadros digestivos.
9: A servidora pública Jeane Braga percebeu alguns desses sintomas no filho Pedro André, quando ele ainda era um bebê. O diagnóstico só veio meses após o nascimento.
11: Ele é portador de fibrose cística e teve diagnóstico tardio, infelizmente, aos 5 meses, depois de recorrentes internações na rede privada.
9: Hoje, Pedro tem 12 anos. No Rio de Janeiro, onde vivem, ele faz todo o tratamento pelo Sistema Único de Saúde no Instituto Fernandes Figueira. Com a rotina de treinos, fisioterapia, dieta e medicação, ele conta que leva uma vida normal.
12: Eu faço natação, tomo remédio para neutralizar e deu muito certo, pois hoje eu sou uma pessoa normal, onde a fibrose cística quase não me atinge.
9: O SUS oferece uma gama de medicações para tratar a fibrose cística, como enzimas, antibióticos e inalatórios, além de moduladores da proteína que causa a disfunção nas células. E no Setembro Roxo, campanha que faz alusão à doença, o objetivo é tornar a enfermidade mais conhecida e ampliar os diagnósticos. O diretor de políticas públicas da ONG Unidos pela Vida, Cristiano Silveira, comenta a importância do tratamento, especialmente dos moduladores de proteína que passaram a ser oferecidos recentemente no SUS.
13: Com esses medicamentos a gente viu uma redução drástica no número de transplantes pulmonares, né, por conta, né, de não precisar mais, né. A gente sabe que é um medicamento, não é barato, mas existe também uma economia de se tratar essas pessoas. Quando a gente tem um tratamento assim como esse, que muda mesmo a o prognóstico da doença.
9: O teste do suor, que comprova o diagnóstico, também é feito pelo SUS.
14: O inquérito era o ministro Alexandre de Moraes.
15: O ministro Fachin também suspendeu as decisões dos ministros André Mendonça e Flávio Dino sobre o afastamento e a reintegração de Andrei Rodrigues ao cargo de diretor-geral da Polícia Federal e Leandro Almada do cargo de diretor de inteligência da PF.
14: Andrei Rodrigues e Leandro Almada deverão prestar informações no prazo de 48 horas. Depois disso, o presidente do STF decidirá sobre a permanência ou não deles no cargo da Polícia Federal.
15: O presidente da Suprema Corte também convocou uma sessão plenária presencial extraordinária para a próxima terça-feira, 15 de setembro, às 10 horas da manhã.
14: Superior Tribunal de Justiça mantém justiça gratuita à pessoa em tratamento com câncer que recebe salário mínimo e conta com reserva financeira.
15: Ela recebe um salário mínimo por mês e tinha reservas financeiras, mas para o STJ essa condição por si só não impede o acesso ao benefício. Jaffer Araújo.
16: O pedido de gratuidade foi negado pelo Tribunal de Justiça de Minas Gerais ao considerar a existência de saldos de poupança e aplicações financeiras em nome da parte. No STJ, no entanto, o relator ministro Moura Ribeiro entendeu que exigir que a pessoa em tratamento oncológico use suas reservas financeiras para pagamento de custas processuais poderia comprometer recursos necessários à subsistência e ao próprio tratamento, que envolve despesas elevadas e imprevisíveis.
14: O Tribunal Superior do Trabalho completa 80 anos em 2026. O TST foi criado em 9 de setembro de 1946 e instalado oficialmente no dia 23 do mesmo mês.
15: Para marcar a data, o Tribunal preparou ações comemorativas e uma identidade visual especial. Samanta Flor.
17: Nesses 80 anos, mudaram as profissões, as formas de contratação e até a maneira de trabalhar. E o TST foi acompanhando essas transformações com o papel de uniformizar as decisões da Justiça do Trabalho e dar mais segurança às relações de trabalho. Para marcar essa trajetória, o Tribunal ganhou uma logomarca especial, inspirada em um labirinto circular e nos azulejos de Atos Bucão, presentes na sede do TST. A proposta é representar os diferentes caminhos para a solução dos conflitos trabalhistas.
14: Forças federais atuarão no apoio das eleições de 2026 de 8 estados.
15: Os pedidos foram encaminhados pelos tribunais regionais eleitorais ao TSE. Guilherme Firmino.
16: Na sessão

0: mês de agosto.
1: O Ministério Público Federal integra a força-tarefa que reuniu 5 instituições e realizou ações de fiscalização em 27 unidades da federação. Vanessa Pereira.
2: Ao todo, foram resgatadas 479 pessoas que viviam em situação análoga à escravidão. Dentre elas, mulheres, crianças e adolescentes, imigrantes. Os empregadores flagrados submetendo os funcionários a essas condições foram notificados a interromper as atividades, cancelar os contratos informais, formalizar os trabalhadores retroativamente e pagar os valores trabalhistas e rescisórios às vítimas. Valor que ultrapassa R$1.400.000.
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0: A você uma boa noite.
1: E até amanhã.
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5: Eu sou Paula Groba.
6: E eu sou Humberto Pinheiro.
5: E estes são os destaques de hoje do Jornal do Senado, que começa agora.
6: Senado analisa piso nacional para profissionais de apoio da educação básica.
5: PEC da Segurança Pública poderá direcionar recursos para as Forças Armadas.
6: Eleições 2026. Jovens, analfabetos e idosos têm regras diferentes para votar.
5: Boa noite.
6: Boa noite.
5: Quem trabalha na secretaria, na biblioteca ou em outras áreas de apoio das escolas públicas poderá ter um piso salarial nacional.
6: Uma proposta sob análise do Senado prevê um valor mínimo para a remuneração desses profissionais e será votada pela Comissão de Educação. Repórter Rodrigo Rezende.
7: A Comissão de Educação do Senado vai analisar o projeto que cria um piso salarial nacional para profissionais da educação básica pública que trabalham em funções de apoio administrativo, técnico ou operacional. A ideia é que este piso seja de 75% do valor do piso do magistério. O atual valor do piso dos professores é de R$ 5.130,00, o que daria ao piso dos demais profissionais o valor de R$ 3.847,00 para uma jornada de 40 horas. O senador Flávio Arnes, do PSB do Paraná, ressaltou que uma boa escola só funciona com a valorização de todos os profissionais que atuam naquele espaço.
8: E um estabelecimento educacional, uma escola, só funciona com qualidade, adequadamente, com a participação de todos os profissionais. Mas uma secretaria bem montada, a biblioteca, toda a infraestrutura da escola, se estiver em harmonia com os objetivos da educação, isso é um avanço extraordinário. Eu acho que nós temos que fazer isso, esse debate aqui no Senado Federal. Já está aí há bastante tempo.
7: Camilo Santana, do PT do Ceará, presidente da comissão, anunciou que o relator do projeto será o senador Marcelo Castro, do MDB do Piauí. Após a análise do colegiado, a proposta ainda será votada pela Comissão de Assuntos Econômicos.
5: E investimentos em pesquisa e inovação podem chegar a mais áreas da região amazônica, segundo um projeto aprovado pela Comissão de Ciência e Tecnologia.
6: A proposta determina que parte desses recursos sejam destinados para além da região metropolitana de Manaus. Repórter Patrícia Oliveira.
9: Poderão ser destinados também a outras áreas da Amazônia parte dos recursos que as empresas já são obrigadas a investir como contrapartida aos incentivos da Zona Franca de Manaus e da Lei de Informática. É o que estabelece um projeto do senador Davi Alcolumbre, do União do Amapá, aprovado na Comissão de Ciência e Tecnologia. Hoje, empresas beneficiadas por esses incentivos precisam aplicar pelo menos 5% do faturamento obtido no mercado interno com produtos de tecnologia em pesquisa e desenvolvimento. A ideia é mudar a distribuição de parte desses recursos, como explicou o relator senador Flávio Arnes, do PSB do Paraná.
8: Restabelecer em lei aquele piso de interiorização dos investimentos em pesquisa e inovação, assegurando recursos para os demais estados da região amazônica, estendendo para os convênios firmados no âmbito da Lei de Informática.
9: Pelo pelo texto, pelo menos 15%

0: de parcelas específicas desses investimentos deverão ser destinados a instituições públicas de ensino e pesquisa que estejam fora da região metropolitana de Manaus, nos estados do Acre, Amapá, Rondônia, Roraima e Amazonas. A proposta seguiu para análise da Comissão de Assuntos Sociais.
1: A segurança pública esteve entre as principais prioridades do Senado durante a semana de esforço concentrado. Entre as propostas analisadas está a PEC da Segurança, que prevê mais recursos para o setor, amplia a integração entre os órgãos de segurança e torna mais rigoroso o regime penal para líderes de facções criminosas, organizações paramilitares e milícias. A proposta de emenda à Constituição segue em análise na Comissão de Constituição e Justiça.
2: Para o senador Fernando Dueire, do PSD de Pernambuco, o poder público tem a responsabilidade de combater a violência, mas também de criar condições para a ressocialização de quem tem possibilidade de ser reintegrado à sociedade. O senador defendeu uma legislação mais rigorosa e afirmou que a segurança pública é um desafio que precisa ser enfrentado pelo Estado brasileiro.
3: Não é possível que a violência que hoje nós convivemos em todas as grandes cidades ou médias brasileiras continue. É preciso que nós tenhamos uma legislação dura para que isso seja de alguma forma contido.
1: E a Constituição poderá passar a prever um sistema único de segurança pública com recursos destinados ao combate à criminalidade e à melhoria da estrutura do setor.
2: O texto base da proposta já foi aprovado pela Comissão de Constituição e Justiça. Os recursos virão dos Fundos Nacionais de Segurança Pública e Penitenciário Nacional e do Fundo Social do Pré-Sal. Os senadores ainda podem incluir as Forças Armadas entre os beneficiários. Repórter Bruno Lourenço.
4: A proposta de emenda à Constituição aprovada pelos senadores institucionaliza o Sistema Único de Segurança Pública, que terá receitas do Fundo Nacional de Segurança Pública e do Fundo Penitenciário Nacional e até de eventual superávit no Fundo Social do Pré-Sal. Emenda do senador Carlos Portinho, do PL do Rio de Janeiro, quer incluir as Forças Armadas entre as beneficiárias dos recursos. Portinho diz que é justo direcionar essas verbas quando militares atuam em atividades de proteção e defesa civil contra delitos nas fronteiras e na garantia da lei e da ordem.
5: A ausência de previsão expressa quanto à destinação de recursos do Fundo Nacional de Segurança Pública para essas operações gera insegurança jurídica e limita a capacidade de resposta do Estado frente às ameaças do alcance nacional. Aqui falamos de soberania.
4: Portinho destacou que sua proposta é voltada exclusivamente para o custeio de ações desempenhadas em contextos específicos, como operações nos morros de seu estado. O relator da PEC da Segurança, senador Rogério Carvalho, do PT de Sergipe, no entanto, recomenda a rejeição da emenda.
6: As Forças Armadas têm o seu próprio regramento de financiamento, que é um outro debate que precisa ser feito num outro lugar. E se ele for convocado, deverá ter reforço orçamentário naquilo que é o lugar do financiamento da segurança pública.
4: A Comissão de Constituição e Justiça deve concluir a votação da PEC da Segurança na próxima reunião.
7: Eleições 2026.
1: Você já se perguntou por que nunca viu propaganda eleitoral de algum determinado partido na televisão?
2: Pode ser que ele não tenha cumprido as exigências da legislação para ter direito ao horário gratuito. A repórter Lana Dias explica.
8: Para ter acesso ao horário eleitoral, o partido ou a federação precisa ter cumprido na eleição de 2022 pelo menos um desses critérios. Eleição de no mínimo 11 deputados federais distribuídos em pelo menos 9 unidades da federação ou receba ao menos 2% dos votos válidos nas eleições para a Câmara dos Deputados, distribuídos de novo em 9 unidades da federação, com um mínimo de 1% dos votos em cada uma delas. O consultor legislativo do Senado, Arlindo Fernandes, explicou que a aplicação da regra dos votos para a Câmara está sendo de forma gradual, desde 2018.
9: Quando começou a ser aplicada essa cláusula de desempenho, era na primeira eleição, era 1,5%, depois na segunda eleição 2%, na eleição deste ano de 26, será exigido 2,5%, e a partir de 2030 vai ficar a cláusula permanente, que é 3% do eleitorado.
8: Vale lembrar que o fundo partidário e o fundo eleitoral são coisas diferentes. O partidário é destinado às despesas rotineiras das legendas, e o eleitoral é direito de todos os partidos, exclusivo ao financiamento de campanhas de candidatos e candidatas durante o ano de eleição.
1: E daqui a menos de um mês, brasileiras e brasileiros vão às urnas, mas nem todos os eleitores são obrigados a votar. O voto é facultativo para jovens de 16 e 17 anos, pessoas analfabetas e eleitores a partir dos 70 anos.
2: Quem está nesses grupos e não comparecer às urnas não precisa justificar a ausência nem está sujeito a penalidades. Além disso, para analfabetos e eleitores com mais de 70 anos, o título eleitoral não é cancelado, mesmo que não votem em 3 eleições consecutivas. Essa regra é diferente da aplicada aos eleitores para quem o voto é obrigatório. Com edição de Paula Groba e trabalhos técnicos de Eliseu Caires, o Jornal do Senado fica por aqui. Acompanhe agora as notícias da Câmara dos Deputados. Boa noite.
1: Boa noite e até amanhã.
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10: Presidente Hugo Mota reitera confiança no sistema eleitoral brasileiro.
11: Avança a proposta que cria faixa exclusiva para motos em vias urbanas.
10: Audiência na Câmara debate instituição do Dia Nacional da Acupuntura.
11: Parlamentares analisam ações de regulamentação e ajuste na economia.
10: Boa noite. Afonso Florencio, do PT da Bahia, apoia projeto que flexibiliza as regras do arcabouço fiscal e da lei de responsabilidade fiscal. A medida, segundo o deputado, protege investimentos públicos e agências reguladoras.
11: De acordo com Afonso Florencio, o objetivo é retirar os gastos de capital e parte das despesas de autarquias, custeadas com receitas próprias, dos limites de contingenciamento e do teto de gastos da União. Ele acredita que a medida garante a continuidade de obras essenciais para o país.
10: Rodrigo de Castro, do União de Minas Gerais, celebra a sanção de lei que reduziu as alíquotas do PIS/PASEP e da COFINS incidentes sobre a indústria química e petroquímica brasileira. Ele avalia que a medida protege a competitividade da produção nacional.
11: Rodrigo de Castro explica que o texto limita a redução ao ano de 2026, antes da entrada em vigor das novas regras tributárias para o setor. Ele aponta que a lei mantém benefícios tributários para o setor durante a transição para um novo programa de incentivo previsto para 2027.
10: André Abdon, do PP do Amapá, ressalta a importância da lei que permite ao governo federal reduzir tributos sobre combustíveis sem comprometer as contas públicas. O objetivo da matéria, recém-aprovada, é reduzir os impactos econômicos decorrentes do conflito no Oriente Médio.
11: André Abdon avalia que a medida pode ajudar a conter os efeitos da alta internacional do petróleo sobre os preços no Brasil. O texto autoriza o uso de receitas extras para compensar a perda de arrecadação, alcançando tributos cobrados em 2026 sobre diesel, biodiesel, gasolina e etanol.
10: João Maia, do PP do Rio Grande do Norte, celebra a aprovação da lei que flexibiliza regras fiscais para áreas de livre comércio no ano de 2026. A medida alcança propostas em que a perda de arrecadação já esteja prevista no orçamento.
11: João Maia ressalta que a norma também afasta limitações fiscais para apresentação de propostas sobre licença paternidade e salário paternidade, desde que respeitadas as exigências previstas na Constituição Federal.
7: Relações Exteriores.
10: Fernando Coelho Filho, do União de Pernambuco, defende a instalação da Frente Parlamentar em apoio à integração entre a União Europeia e o Mercosul. Ele sustenta que o objetivo é acompanhar o processo de implementação do acordo entre os dois blocos, assinado em 2025.
11: De acordo com Fernando Coelho Filho, o bloco de livre comércio abrange cerca de 718 milhões de pessoas e beneficiará setores como indústria, mineração e agronegócio. O deputado acredita que a frente será fundamental para garantir que o acordo traga benefícios para o Brasil.
7: Saúde.
10: Profissionais de saúde ouvidos pela Comissão de Cultura da Câmara apoiaram a criação de um Dia Nacional da Acupuntura. O tema foi debatido em audiência pública, como detalha o repórter Luiz Cláudio Canuto.
12: O dia 22 de novembro pode se tornar o Dia Nacional da Acupuntura e do Acupunturista no Brasil. É o que prevê projeto em discussão na Comissão de Cultura da Câmara dos Deputados. Nesse mesmo dia, em 87, foi fundada a Federação Mundial das Sociedades de Acupuntura e Moxabustão, que é uma técnica terapêutica da medicina tradicional chinesa que usa o calor gerado pela queima de uma erva para estimular pontos de acupuntura. A acupuntura é o conjunto de técnicas e terapias para estimular pontos específicos do corpo humano com agulhas, com o objetivo de manter o equilíbrio físico e mental. O pedido para a oficialização do Dia da Acupuntura, em lei, foi feito por instituições que representam a acupuntura no Brasil. CNAA, Conselho Nacional de Autorregulamentação da Acupuntura, a SBA, Sociedade Brasileira de Acupuntura, e a FENAB, Federação de Acupuntura do Brasil e Práticas Integrativas. Existem mais de 370 mil acupunturistas no país. Uma audiência pública na Câmara discutiu a relevância da acupuntura e da medicina tradicional chinesa na saúde pública brasileira. A relatora da proposta, deputada Érica Cocai, do PT do Distrito Federal, concordou com a sugestão.
13: Eu, na condição de relator, obviamente que eu acato a sugestão que aqui foi encaminhada e nós vamos trabalhar para que rapidamente possamos apresentar esse parecer com este substitutivo que, em verdade, não descaracteriza o dia nacional, o dia 22 de novembro, como dia nacional, pelo histórico mundial que está posto, mas que amplia para que incorporemos também, de forma aditiva, também a semana.
12: Érica Cocai lembrou que a acupuntura é uma prática terapêutica amplamente reconhecida e utilizada no Brasil e adotada no SUS, Sistema Único de Saúde. A audiência pública ocorreu porque a criação de dias comemorativos precisa ser precedida da realização de consultas e debate público, conforme uma lei de 2010. Na reunião, o projeto recebeu apoio de representantes do Conselho Federal de Enfermagem e do Conselho Federal de Biomedicina. Desde 2026, uma lei regulamenta o exercício profissional de acupuntura. A norma autoriza o uso da acupuntura durante outros atendimentos na área de saúde, se autorizado pelos respectivos conselhos profissionais. Por isso, o profissional deve se submeter a curso de extensão específico oferecido por instituição de ensino devidamente reconhecida. Da Rádio Câmara de Brasília, Luiz Cláudio Canuto.
7: Trabalho.
11: Marussa Boldrin, do Republicanos de Goiás, apoia o projeto que concede adicional de insalubridade de 40% a agentes comunitários de saúde e de combate a endemias expostos ao calor durante o trabalho em áreas externas.
10: Relatora da matéria na Comissão de Saúde, Marussa Boldrin, afirma que a medida fortalece o SUS ao reconhecer os riscos enfrentados por esses profissionais nas visitas domiciliares. Segundo ela, a proposta também promove justiça salarial e uniformiza o benefício em todo o país.
7: Desenvolvimento Regional.
11: Gabriel Mota, do União de Roraima, ressalta a importância de lei complementar que permite às cooperativas acessar recursos dos fundos de desenvolvimento da Amazônia, do Nordeste e do Centro-Oeste. A medida inclui essas organizações entre as beneficiárias de financiamentos.
10: Gabriel Mota considera que a mudança amplia as possibilidades de investimentos para o setor cooperativista. Em Roraima, as cooperativas passam a poder buscar recursos do Fundo de Desenvolvimento da Amazônia para investir em seus empreendimentos.
7: Agricultura.
11: Marcelo Moraes, do PL do Rio Grande do Sul, propõe novas regras para as patentes de tecnologias transgênicas usadas na agricultura. Na avaliação do deputado, a medida amplia a transparência na cobrança de royalties sobre sementes e outras inovações biotecnológicas.
10: Marcelo Moraes explica que o projeto obriga as empresas a informar quais patentes estão em vigor, os prazos de validade e os valores cobrados. O deputado acredita que a proposta evita cobranças indevidas após o vencimento das patentes e fortalece a segurança jurídica dos produtores rurais.
7: Transportes.
11: A Comissão de Viação e Transportes aprovou uma proposta que prevê faixas exclusivas para motocicletas em vias urbanas. A repórter Sofia Peçanha tem mais detalhes.
14: A Comissão de Viação e Transportes aprovou o projeto que trata da implantação de faixas exclusivas para a circulação de motocicletas, motonetas e ciclomotores nas vias urbanas. Porém, durante a votação, a Comissão de Desenvolvimento Urbano alterou o projeto. Em vez de modificar o Código de Trânsito Brasileiro, o novo texto altera a Lei de Mobilidade Urbana para incluir as motocicletas, motonetas e ciclomotores entre os modos de transporte que podem contar com espaços exclusivos nas vias urbanas. O texto apresentado originalmente determinava que cidades com mais de 300 mil habitantes implantassem faixas exclusivas para motos em avenidas com 3 ou mais faixas de rolamento. O novo texto retira essa obrigatoriedade, com o argumento de que cada município deve ter autonomia para decidir como organizar o trânsito de acordo com a sua realidade. Com isso, o projeto aprovado deixa de criar uma obrigação para as prefeituras e passa apenas a prever as faixas exclusivas para motocicletas como uma ferramenta que poderá ser utilizada pelos gestores municipais, caso considerem adequado. O autor do projeto, o deputado Gabriel Nunes, do PSD da Bahia, afirma que a proposta surge como resposta à necessidade de medidas voltadas à segurança no trânsito.
15: A gente vê a crescente muito grande de acidentes envolvendo motos e a gente precisa adotar políticas públicas, não só de prevenção, de educação, como também ações como essa, para que a gente possa estar minimizando os acidentes de trânsito com os motociclistas e naturalmente também diminuindo o número de óbitos, acidentes de uma maneira geral.
14: O novo texto também deixou de prever multa ou infração para o uso indevido de faixas. A proposta passa a ser apenas uma diretriz da Política Nacional de Mobilidade Urbana, sem criar obrigações ou penalidades automáticas para motoristas ou municípios. O texto também mantém a previsão de prioridade para o transporte público coletivo e para os modos não motorizados, como bicicletas e deslocamentos a pé. Para o deputado Gabriel Nunes, a medida pode trazer benefícios para a circulação de veículos e para a segurança viária.
15: Naturalmente, essas faixas vai fazer com que melhore não só o fluxo do trânsito nesses grandes centros, como também vai fazer com que tenha maior segurança, tanto dos profissionais motociclistas, como também do trânsito como todo.
14: Agora, o projeto que inclui a criação de faixas exclusivas para a circulação de motocicletas, motonetas e ciclomotores nas vias urbanas será analisado pela Comissão de Constituição e Justiça. Da Rádio Câmara de Brasília, Sofia Peçanha.
7: Ciência e tecnologia.
10: Juscelino Filho, do PSDB do Maranhão, é autor do projeto que cria o Dia Nacional da Inclusão Digital, a ser celebrado em 27 de março. Segundo o deputado, a iniciativa amplia a conscientização sobre a importância do acesso à internet e às tecnologias para o exercício da cidadania.
11: Juscelino Filho acrescenta que a data deve estimular campanhas de capacitação digital e ações para reduzir as desigualdades no acesso à tecnologia. O objetivo do projeto, segundo ele, também é fortalecer políticas públicas voltadas à inclusão digital no país.
7: Cultura.
10: Marangoni, do Podemos de São Paulo, apresentou projeto que dispensa a cobrança de direitos autorais pela execução de músicas em eventos gratuitos promovidos pelo poder público. A medida vale para atividades culturais, artísticas, turísticas, educacionais, esportivas e comunitárias.
11: Marangoni esclarece que a medida só alcança eventos sem cobrança de ingresso ou qualquer outra forma de pagamento para acesso do público. O deputado justifica que a proposta busca reduzir custos das programações gratuitas promovidas por União, estados e municípios.
7: Educação.
10: A Comissão de Educação aprovou uma proposta que cancela diploma e matrícula de quem fraudar cotas nas universidades. A repórter Fabielle Pires relata outros detalhes do texto.
16: As políticas de cotas transformaram o acesso ao ensino superior no Brasil, mas um problema ainda preocupa universidades e estudantes: as fraudes. Segundo o Ministério da Educação, desde 2005 até o ano passado, o programa Universidade para Todos, o ProUni, já beneficiou mais de 1.100.000 estudantes autodeclarados pretos, pardos, indígenas e pessoas com deficiência. Atualmente, mais de 65% dos beneficiados utilizam o sistema de cotas. Pensando nisso, o deputado Rubens Pereira Júnior, do PT do Maranhão, apresentou um projeto projeto de lei que estabelece a anulação de créditos estudantis e a cassação do diploma das pessoas que ingressaram de forma fraudulenta em vagas destinadas a esses estudantes. Segundo Rubens Pereira Júnior, 163 estudantes foram expulsos de universidades federais desde 2017 por fraudes em cotas raciais em 26 universidades. Como punição, somente a Universidade de Brasília cassou diplomas de 2 alunos e expulsou outros 15. O relator da proposta na Comissão de Educação, deputado professor Reginaldo Veras, do PV do Distrito Federal, modificou o texto para que todas as informações constem na lei original, a lei de cotas. A intenção é punir com severidade quem fraudar o sistema.
17: A verdade é que o Supremo já se debruçou sobre essa matéria e estabeleceu que as próprias universidades, dentro de sua autonomia, pudessem criar comissões de heteroidentificação, análise por fotos e tudo mais. Então, o que esse projeto de lei propõe é que aquele que comprovadamente fraudar esse sistema de ingresso tenha seus créditos estudantis cassados, que ele não possa usar isso em outras universidades como matéria já estudada, e mais grave ainda, mais intenso ainda, caça até o diploma daqueles que porventura já tenham concluído o curso.
16: Agora, a proposta que muda a lei de cotas para punir fraude segue para análise da Comissão de Constituição e Justiça. Da Rádio Câmara de Brasília, Fabielle Pires.
7: Justiça.
11: O projeto de João Cury, do MDB de São Paulo, permite a criação de curatela por escritura pública, quando a pessoa com incapacidade atingir a maioridade. Pelo texto, a hipótese vale para casos consensuais, sem conflito de interesses e com incapacidade comprovada por laudo médico.
10: O texto de João Cury prevê que os pais ou responsáveis legais possam solicitar a curatela diretamente em cartório. O deputado considera que a medida reduz a necessidade de processos judiciais para famílias de pessoas com deficiência.
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7: Segurança Pública.
11: Antônio Doido, do MDB do Pará, apoia projeto que cria um Sistema Nacional de Enfrentamento à Violência contra Meninas e Mulheres. A proposta, já aprovada pela Câmara, busca integrar ações da União, dos estados e dos municípios para prevenir o feminicídio e ampliar a rede de proteção.
10: Antônio Doido ressalta que o texto autoriza o governo federal a destinar até 5 bilhões de reais entre 2026 e 2028 para essas políticas. Os recursos poderão financiar atendimento às vítimas, ações educativas e medidas de combate à violência, também no ambiente digital.
7: Eleições.
11: O Tribunal Superior Eleitoral inaugurou uma exposição sobre os 30 anos das urnas eletrônicas na Câmara dos Deputados. A repórter Maria Neves tem mais informações sobre a exposição O Caminho do Voto.
19: Durante a abertura da exposição O Caminho do Voto, em comemoração aos 30 anos da urna eletrônica na Câmara dos Deputados, o presidente Hugo Mota sustentou que o Brasil ocupa um lugar de protagonista no mundo por contar com um sistema eleitoral seguro e de apuração rápida. O presidente da Câmara ressaltou ainda que a exposição ajuda o eleitor a compreender o funcionamento das instituições e a necessidade de fortalecer a democracia.
20: O voto é resultado de um processo muito amplo, construído ao longo do tempo e aperfeiçoado a cada eleição. Conhecer esse caminho, como bem sugere a exposição, fortalece a confiança nas instituições responsáveis pelo nosso processo eleitoral e ajuda o cidadão a compreender melhor a importância de fortalecer continuamente a nossa democracia.
19: A urna eletrônica foi utilizada pela primeira vez em 1996, na eleição de prefeitos e vereadores em todo o estado do Rio de Janeiro. A votação eletrônica foi testada naquele ano também nas capitais e nos municípios que contassem com mais de 200 mil eleitores. A partir do ano 2000, a urna eletrônica passou a ser utilizada em todo o país. Na exposição O Caminho do Voto, organizada pelo Tribunal Superior Eleitoral, o visitante poderá conhecer detalhes das urnas eletrônicas, como a tecnologia utilizada, os procedimentos de auditoria e outros mecanismos para garantir o funcionamento e a segurança do processo eletrônico de votação. A mostra pode ser vista até o dia 20 de setembro no Salão Negro da Câmara dos Deputados. Da Rádio Câmara de Brasília, Maria Neves.
7: Meio Ambiente.
10: Mário Negromonte Júnior, do PSB da Bahia, defende a criação de uma CPI para investigar casos de crueldade contra animais no país. A proposta também pretende apurar o uso de plataformas digitais para disseminar ou incentivar esse tipo de violência.
11: Para Mário Negromonte Júnior, a comissão também deve investigar a atuação de grupos organizados, eventuais falhas das autoridades na apuração dos crimes e a disseminação de conteúdos violentos em plataformas digitais. Ele acredita que a CPI vai fortalecer a proteção dos animais.
10: Termina agora o Jornal Câmara dos Deputados, produzido pela Rádio Câmara, com trabalhos técnicos de Wellington Teles, apresentação de Márcio Aquilissardi e Tércia Guimarães. Boa noite.
11: A Voz do Brasil está de volta amanhã. Boa noite para você.
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5: 20 horas e 1 minuto.